0: Pronto, alegria e informação, tá aí. Ouvimos Vestido Azul São Francisco. Fechar muito bem o programa de hoje.
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0: Vamos lá então, vamos trazer agora o presente do Dog Center para Felipe Silveira. Parabéns, Felipe. Tá se dando bem, hein, garoto? Com o presente aqui da Arauto. Gente, eu volto amanhã às 6 horas com o Brasil Sertanejo, certo? Pra você acompanhar e depois da tarde com o Sabadão da Arauto. Bom de baile, volta na segunda-feira, vem aí a Voz do Brasil.
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0: federal que movimentaram o país no dia de hoje.
1: Olá, boa noite.
2: Boa noite para você que nos acompanha em todo o país.
1: Sexta-feira, 9 de outubro de 2026.
2: Vamos aos destaques do dia.
1: Preço dos combustíveis.
2: Impostos federais sobre a gasolina são zerados por 30 dias e desoneração do etanol é prorrogada.
1: Medidas incluem subvenção ao óleo diesel e fiscalização contínua. Thaís de Araújo.
3: Com a decisão, fica zerada por 30 dias a cobrança dos impostos PIS, COFINS e CID sobre a importação e a comercialização de gasolina.
2: Santuário de Aparecida espera mais de 500 mil fiéis nas celebrações da padroeira do Brasil.
1: Movimentação de peregrinos e visitantes deve injetar mais de 3,5 bilhões de reais na economia.
2: E a Polícia Rodoviária Federal intensifica a fiscalização nas rodovias. Luciana Colares de Holanda.
4: Os corredores rodoviários de São Paulo e do Pará ganham atenção especial em direção ao Santuário Nacional de Aparecida e ao Círio de Nazaré.
1: Segunda-feira é dia das crianças e quem vai comprar presente de última hora deve ficar atento.
2: Em Metro alerta para cuidados na escolha dos brinquedos. Márcia Fernandes.
5: Segundo o Inmetro, um dos cuidados importantes é observar o selo que indica se o presente corresponde à idade da criança. É preciso observar também se há peças pequenas ou produtos tóxicos na composição.
1: Hoje, na apresentação da Voz do Brasil, Luciano Seixas e Mariana Jung.
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1: Na próxima segunda-feira é dia de Nossa Senhora Aparecida, padroeira do Brasil.
2: E a Polícia Rodoviária Federal já está nas rodovias com operações de fiscalização e orientação aos condutores.
1: Com atenção especial para as estradas do interior de São Paulo, onde acontecem romarias em homenagem à Nossa Senhora Aparecida.
2: E também no estado do Pará, com as celebrações do Círio de Nazaré.
1: Com a movimentação, haverá reforço de policiamento para prevenir acidentes graves e aumento da criminalidade.
4: Todas as rodovias federais do país terão reforço na fiscalização entre 9 e 12 de outubro. E os corredores rodoviários de São Paulo e do Pará ganham atenção especial por causa da grande mobilização em direção ao Santuário Nacional de Aparecida e ao Círio de Nazaré. A Polícia Rodoviária Federal vai ampliar o policiamento nos dois estados com emprego de policiais de diferentes regiões, que vão atuar na fiscalização de trânsito com foco no controle de velocidade e nas condutas que possam aumentar os riscos de acidentes. E a PRF faz recomendações aos romeiros e motoristas, como detalha Natália Guimarães, da Comunicação Social da Polícia Rodoviária Federal.
6: Aos romeiros, a orientação é de usar roupas claras, materiais refletivos, deslocar no sentido contrário da via e mantendo distância dos veículos. Os ciclistas devem utilizar o capacete, se deslocar no fluxo dos veículos e manter distância deles. Aos motoristas, a atenção é redobrada, principalmente em trechos com presença de romeiros e ciclistas, evitando o excesso de velocidade, o uso do celular no volante e, claro, se beber, não dirige.
4: Em São Paulo, uma das novidades da operação será o emprego de drones no apoio ao trabalho. Os equipamentos vão ampliar a capacidade de observação das rodovias e pontos de maior concentração de pedestres e veículos. A operação também vai contar com o apoio de um helicóptero e, em caso de emergência, ligue 191. Reportagem Luciana Colares de Holanda.
2: E o Santuário Nacional de Aparecida, no interior de São Paulo, se prepara para receber uma multidão de devotos na próxima segunda-feira, dia dedicado à padroeira do Brasil.
1: De acordo com o Ministério do Turismo, mais de 500 mil fiéis são esperados para as celebrações e o feriado prolongado deve movimentar cerca de 3 bilhões e 590 milhões de reais na economia da região.
2: Neste ano, a rota de peregrinação Caminho da Fé, que termina no Santuário de Aparecida, passa a ser reconhecida por lei como Rota Turística Nacional, com o objetivo de estimular o turismo religioso, cultural e rural.
1: Para quem vai à região, a recomendação é redobrar a atenção nas estradas, que recebem grande número de romeiros a pé e de bicicleta.
2: Centenas de estudantes e pesquisadores tiveram seus trabalhos interrompidos pelo incêndio que atingiu laboratórios da Universidade Federal de Pernambuco na noite da última quarta-feira.
1: A Polícia Federal instaurou um inquérito e iniciou a perícia para apurar o caso.
2: Por conta do episódio, a CAPES, Coordenação de Aperfeiçoamento de Pessoal de Nível Superior, anunciou a prorrogação de bolsas e apoio para a retomada das pesquisas em outras instituições.
1: No local será erguida uma nova estrutura com 7.000 metros quadrados e recomposição total dos laboratórios.
7: A nova estrutura que será erguida na Universidade Federal de Pernambuco terá cerca de 7.000 metros quadrados, mais que o dobro da área do prédio atingido pelo incêndio. A previsão é que a obra comece após a conclusão da perícia e das investigações sobre o ocorrido. Também será feita a recomposição dos equipamentos dos laboratórios atingidos. O ministro da Educação, Leonardo Barchini, esteve na universidade para acompanhar de perto a situação.
8: A minha vinda aqui, primeiro, para prestar solidariedade aqui à comunidade acadêmica da universidade, em especial aos professores, aos cientistas, aos estudantes que faziam suas pesquisas aqui no prédio, e tudo aquilo que for necessário nós faremos para que os prejuízos sejam os mínimos possíveis, principalmente o prejuízo na pesquisa e principalmente no bem-estar dos estudantes.
7: No local atingido funcionavam laboratórios de diferentes áreas, como fármacos, genética e inovação terapêutica. Nesses espaços, estavam em andamento pelo menos 200 trabalhos acadêmicos. A CAPES anunciou que, com o incêndio, as bolsas de pesquisadores serão prorrogadas pelo tempo necessário à continuidade dos trabalhos. Estudantes de doutorado e mestrado poderão dar andamento às pesquisas em instituições estrangeiras e nacionais, em parceria com a UFPE. A Polícia Federal está investigando as causas do incêndio. Foi instaurado inquérito e iniciados os trabalhos de investigação e perícia. Por enquanto, o trabalho é feito com a ajuda de robôs e drones, já que as condições do prédio ainda não permitem a entrada dos peritos. A ideia é identificar a origem do fogo e reconstruir a dinâmica do incêndio. Reportagem em Graziela Mendonça.
2: Abastecer o carro deve ficar mais barato a partir desse mês.
1: O governo federal zerou os impostos sobre a gasolina por 30 dias e ampliou os subsídios ao etanol e ao diesel importado.
2: As medidas buscam conter a alta dos combustíveis gerada pela crise internacional do petróleo, em razão dos conflitos no Oriente Médio.
1: Além dos subsídios, postos e distribuidoras passam por fiscalização reforçada para garantir que a redução chegue ao consumidor sem abusos.
3: Com a decisão, fica zerada por 30 dias a cobrança dos impostos PIS, COFINS e CID sobre a importação e a comercialização de gasolina. Esse período pode ser prorrogado. No caso da gasolina, o desconto será de 89 centavos por litro. Também foi prorrogada a desoneração do etanol hidratado, de 19 centavos por litro. Além disso, foi anunciada uma subvenção extra aos importadores de óleo diesel. Agora, eles passam a receber R$ 1,40 por litro a mais, além dos R$ 2,12 que já estavam em vigor. O montante que deixará de ser arrecadado será compensado com receitas extraordinárias do petróleo da União. O ministro do Planejamento e Orçamento, Bruno Moretti, explica os impactos das medidas.
9: Isso vai trazer ainda mais tranquilidade para a garantia de abastecimento interno para a nossa oferta e de estabilidade de preço. O custo, repito, dessa subvenção vai no valor de 1,6 bilhão por esse período de 30 dias.
3: Também foi apresentado um balanço da Operação Carga Pesada, que fiscalizou os preços praticados nos postos de combustíveis. Na primeira fase da operação, foram fiscalizados 11.140 postos e 463 distribuidoras. Já na segunda fase, foram realizadas 676 ações. O secretário nacional de consumidor do Ministério da Justiça e Segurança Pública, Ricardo Morishita, afirmou que o trabalho de combate às práticas abusivas continuará.
10: Foram realizadas 271 medidas nessas duas semanas e meia pela Senacom, sendo compreendidas 142 notificações, que é o acompanhamento e monitoramento de preço documentado, mas também 129 processos administrativos sancionatórios, onde há uma acusação formal sobre a elevação dessa margem de preço. Essas medidas vão continuar, elas são de natureza permanente e a gente espera cada vez mais encontrar uma normalidade ou pelo menos uma adequação.
3: As ações buscam conter a alta dos preços dos combustíveis provocada pelo conflito no Oriente Médio. O preço do petróleo passou de $100 por barril, mais de 40% acima do valor registrado antes da guerra. Colocução de Thaís de Araújo, reportagem Márcia Fernandes.
2: Pois é, e abastecer o veículo com etanol ou diesel no Brasil vai além da escolha na bomba. Movimenta uma ampla cadeia produtiva, gera empregos e tem impacto na renda no país.
1: Com mudanças recentes no percentual de biocombustíveis misturados à gasolina, os motoristas também exercem papel fundamental na fiscalização, podendo denunciar irregularidades.
2: Confira na reportagem de Luana Karen.
11: Os carros ainda eram raros nas ruas quando o etanol começou a ser pesquisado no Brasil. Era a década de 1920 e a ideia era reduzir a dependência do petróleo que vinha do estrangeiro. Mas foi na década de 1970, com o encarecimento dos combustíveis fósseis após sucessivas crises, que surgiu no Brasil o Programa Nacional do Álcool, o Proálcool. Como explica o professor de Química da Universidade de Brasília, Paulo Anselmo Soares.
12: Na década de 70, quando tem aquelas crises do petróleo, e aí a gente tem várias iniciativas. Uma delas é o etanol, mas a gente teve outros também, como o carvão vegetal. Também teve a iniciativa do óleo e o biodiesel para substituir o diesel de petróleo.
11: Atualmente, o Brasil produz etanol anidro, que é misturado à gasolina, e etanol hidratado, disponível diretamente nos postos de combustível. Desde 1º de agosto, a mistura de etanol anidro à gasolina passou de 30% para 32%. Já o biodiesel está disponível apenas na mistura com o diesel. Em cada litro de diesel, está autorizada a adição de 15% de biodiesel. O professor Paulo Soares, da UNB, explica que a maior parte da matéria-prima para a produção do biodiesel vem da soja.
12: 70, 75% que vem da soja. Aí temos mais um pouquinho aí que vem de outras commodities agrícolas, como, por exemplo, o caroço de algodão. Mas a gente também tem o processamento aí de um monte de resíduos do frigorífico.
11: A diretora do Departamento de Biocombustíveis do Ministério de Minas e Energia, Lorena Mendes de Souza, destaca que o uso de biocombustíveis reduz impactos ambientais e movimenta toda uma indústria nacional criada em torno das produções de etanol e biodiesel.
13: Eles são uma das principais ferramentas que a gente tem para reduzir emissões de gás de efeito estufa. Mas, na verdade, eles acabam fazendo muito mais do que isso. Fortalecem a segurança energética, a segurança do abastecimento. Acaba gerando emprego, renda, desenvolvimento em todas as regiões do país.
11: No Brasil, a Agência Nacional do Petróleo, Gás Natural e Biocombustíveis, ANP, é o órgão responsável por definir as especificações dos combustíveis e também por fiscalizar a qualidade de toda a cadeia de abastecimento. O consumidor também pode contribuir para a identificação de possíveis irregularidades, fazendo denúncias no telefone da ANP, o 0800-970-0267. Reportagem Luana Karen.
1: Atenção, pescadores artesanais de todo o país. Foi ampliado o prazo para solicitar o seguro defeso.
2: Agora, os trabalhadores podem fazer o pedido entre 30 dias, pedido 30 dias antes e até 90 dias depois do início do período de restrição da pesca. A mudança busca facilitar o acesso e garantir o benefício a quem tem direito.
1: O período é marcado pela pausa temporária na pesca para proteger a reprodução dos animais.
2: Além do novo prazo, o INSS confirmou o pagamento do quarto lote do seguro defeso para mais de 21 mil pescadores.
1: Os depósitos acontecem entre os dias 13 e 17 de outubro. Para consultar a data exata da liberação, o trabalhador deve acessar o aplicativo da carteira de trabalho digital.
2: Se preferir, a consulta também pode ser feita pelo telefone pela central Alô Trabalho, no número 158.
1: Quem trabalha por conta própria encontra no acesso a novos clientes a oportunidade de aumentar a renda dos pequenos negócios.
2: E na Semana do Empreendedor, uma ferramenta gratuita conecta prestadores de serviço a demandas de órgãos públicos. É a plataforma Contrata Mais Brasil.
1: E ainda tem a possibilidade de crédito e renegociação de dívidas para pequenos empresários. Confira na reportagem.
14: Quem trabalha por conta própria sabe. Encontrar um novo cliente pode fazer diferença no fim do mês. Assim foi com Gutenberg, que presta serviços gerais em Pernambuco e conseguiu uma oportunidade de trabalho em um posto de saúde no Recife. A contratação aconteceu por meio do Contrata Mais Brasil, plataforma que aproxima pequenos negócios de órgãos públicos e envia ao empreendedor, pelo WhatsApp, avisos sobre oportunidades de contratação de acordo com a atividade e o município.
15: Eu identifiquei uma demanda que eu poderia realizar o serviço. Contactei o gerente, realizei a visita técnica. No outro dia já fui contratado, que foi para troca de película fumê, para colocar nas janelas do posto de saúde. Emiti a nota fiscal e o gerente já realizou o pagamento no Pix.
14: Desde o ano passado, o Contrata Mais Brasil registrou 68 milhões de reais em contratos firmados. Atualmente, há 602 oportunidades disponíveis para prestação de serviços. Nesta Semana do Empreendedor, marcada pelo Dia do Empreendedor, no último dia 5, a experiência de Gutenberg mostra como o acesso a oportunidades pode abrir caminho para quem já está pronto para trabalhar. Mas quem trabalha por conta própria também precisa de apoio para organizar o negócio. Sobre esses serviços, fala o ministro do Empreendedorismo, da Microempresa e da Empresa de Pequeno Porte, Paulo Henrique Pereira.
16: Quando um pequeno negócio consegue chegar a um novo cliente, isso pode representar mais renda, mais trabalho e uma oportunidade de crescimento. E hoje, já existem ferramentas disponíveis para ampliar essas possibilidades e também facilitar o acesso a crédito e outros serviços importantes para quem empreende.
14: Entre essas opções estão o Procred 360, linha de crédito para MEIs e microempresas, e o Desenrola MEI, voltado à renegociação de dívidas. Para conhecer essas e outras opções, basta acessar o portal do empreendedor no endereço gov.br/empreendedor. Reportagem Andressa Conde.
2: Segunda-feira é Dia das Crianças e quem vai comprar os presentes nesse final de semana precisa ficar atento com a qualidade dos brinquedos.
1: Desde setembro, o Inmetro tem realizado operações de fiscalização em todos os estados para averiguar se os produtos atendem aos requisitos técnicos e de segurança antes de chegar ao consumidor, inclusive nas vendas pela internet.
2: Confira os cuidados que você deve ter na hora das compras, na reportagem de Márcia Fernandes.
17: Na hora de escolher o brinquedo ideal para o Dia das Crianças, tem gente que leva em conta se o objeto vai ser divertido, se vai agradar o presenteado, mas é preciso ter atenção na escolha. Segundo o Inmetro, um dos cuidados importantes é observar o selo que indica se o presente corresponde à idade da criança. É preciso observar também se há peças pequenas ou produtos tóxicos na composição. Valnei Cunha é chefe da divisão de fiscalização do Inmetro. Ele explica que uma das principais medidas que devem ser tomadas é verificar se ele possui o selo de identificação da conformidade do Inmetro.
18: Quando um produto, ele é certificado pelo Inmetro, ele obrigatoriamente vai passar por vários ensaios, vários testes, para que possa caracterizar a segurança do uso desse produto.
17: O Inmetro destaca que é preciso ter cuidado também com os chamados squishes e slimes, brinquedos macios que muitas vezes imitam alimentos e possuem texturas atraentes. Diferente do que muitas vezes é divulgado nas redes sociais, esses materiais não podem ser aquecidos no micro-ondas, forno ou outras fontes de calor. Vale também a regra que deve ser seguida na escolha de qualquer brinquedo: observar a procedência, a faixa etária e as informações de segurança, como o selo. É o que aponta Valnei Cunha do Inmetro.
18: Quando você tem um brinquedo, ele apresenta o selo do Inmetro, o Inmetro está atestando que ele passou por vários ensaios para mostrar a qualidade e a segurança no uso daquele produto.
17: Outra dica importante é comprar sempre no mercado formal, evitando camelôs e feiras, um cuidado que o aposentado Antônio Elcio faz questão de tomar.
19: Eu compro sempre na loja, que é mais seguro, né? A gente vê cedo de Inmetro, vê tudo, né?
17: Daniel Carnaúba é diretor do Departamento de Proteção e Defesa do Consumidor. Ele destaca que o consumidor pode procurar órgãos competentes no caso de comprar um produto falsificado.
20: Primeiro, fazer uma reclamação direta para a loja ou para o site aonde ele adquiriu. É importante também também que o consumidor reporte esse caso para os órgãos de defesa do consumidor, fazer uma denúncia para os PROCONs.
17: Empresas e estabelecimentos que comercializam produtos não regulamentados estão sujeitos a penalidades. Se o consumidor identificar um brinquedo falsificado ou sem o selo do Inmetro à venda, pode comunicar o caso à ouvidoria do Inmetro pelo telefone 0800-285-1818. Reportagem Márcia Fernandes.
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1: Imagine fazer uma viagem e ao invés de se hospedar em um quarto, você vai ficar numa cabine. Os corredores ganham outro nome, são decks. E pelas janelas do hotel flutuante, uma cidade diferente da costa brasileira no horizonte.
2: É chegada a temporada de cruzeiros, que vai de outubro a abril do ano que vem.
1: Os navios podem chegar a receber mais de 6.000 passageiros em uma só viagem.
2: A previsão dessa temporada é de mais de 830 mil leitos com diferentes roteiros.
1: E quem já viveu a experiência garante. Além da estrutura de lazer a bordo, viajar de cruzeiro é a oportunidade de conhecer vários destinos sem precisar desfazer as malas a cada parada.
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23: Mais de 7 mil quilômetros do território brasileiro são banhados pelo mar, formando praias paradisíacas e paisagens de tirar o fôlego. E já que estamos falando de mar, que tal viajar por ele? No mês de outubro, abre oficialmente a temporada de cruzeiros no Brasil. Até abril, estão previstos 8 navios que vão oferecer 187 roteiros e 675 escalas. Os dados do Ministério do Turismo mostram um aumento de 24% em relação à temporada anterior. Viajar por diferentes destinos.

0: shows e festas. E uma viagem de cruzeiro também pode ter um significado especial. Para além do turismo, a experiência pode realizar um sonho. O Raimundo Feitosa embarcou no cruzeiro temático do cantor Roberto Carlos. Fã do músico, ele já repetiu a viagem, mas na segunda vez fez uma surpresa para a esposa.
1: Achei que ia vir de navio, ela olhou pra minha cara assim e disse, o que nós vamos fazer aqui? Eu disse, te acorda, mulher, nós estamos no navio de novo. Ela disse, eu não acredito. Aí foi uma emoção, tipo assim, resumindo, principalmente quem nasceu aqui no Aço, interior e tal, poxa, passar 5 dias no cruzeiro do Roberto Carlos, é como se estivesse no paraíso, como se estivesse no céu, né?
2: Eu te amo.
0: Além da estrutura de lazer, a possibilidade de conhecer várias cidades durante uma mesma viagem também atrai passageiros. O navio segue o roteiro previsto, enquanto os viajantes podem desembarcar para conhecer os destinos e retornar à mesma cabine no fim do passeio. A Lilian Feitosa também é fã desse tipo de turismo. Ela gosta do conforto de não precisar desfazer as malas cada vez que o navio atraca em uma nova cidade.
3: As paisagens são lindas, né? A gente pode conhecer vários locais sem você ter necessariamente que se hospedar naquele local. Você pode passar o dia, muitas vezes até 2 dias. Então é muito bom, é muito bacana. Eu acho assim, eu sou uma entusiasta de cruzeiros.
0: E para quem pensa em embarcar, a dica é comparar os roteiros, verificar quais serviços estão incluídos no pacote e calcular os gastos extras, como bebidas, excursões e outras atividades cobradas à parte. Assim, dá para escolher a viagem que combina com o orçamento e aproveitar a experiência de conhecer novos destinos sem precisar trocar de hotel a cada parada e curtir muito a vista do nosso delicioso litoral brasileiro. Eu sou a Raquel Mariano e até a próxima viagem.
4: Semana que vem, do alto mar, nós vamos direto para as serras de Minas Gerais.
5: A gente celebra o Dia do Patrimônio Cultural e Material, instituído pela Unesco, para falar de uma iguaria que está na mesa de muitos brasileiros, o queijo Minas.
4: Então, prepare o paladar e acompanhe a Voz pelo Brasil.
5: Essas foram as notícias do governo federal.
4: Uma realização da Secretaria de Comunicação Social da Presidência da República.
5: Com produção da empresa Brasil de Comunicação.
4: Fique agora com as notícias do Poder Judiciário e do Congresso Nacional. Boa noite.
5: Lembrando que segunda-feira, feriado nacional, não tem a Voz do Brasil.

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1: Você vai ouvir agora notícias do Poder Judiciário.
2: Presidente do STF, do CNJ, defende fortalecimento da magistratura e preservação das garantias constitucionais.
3: STJ define critérios para penhora de salário por dívidas não alimentares.
2: Parceria entre TSE e MEC vai levar educação política para as escolas brasileiras.
3: Boa noite, eu sou Marcela Luiz.
2: E eu sou Walter Lima.
3: O presidente do Supremo Tribunal Federal e do Conselho Nacional de Justiça, ministro Edson Fachin, participou nesta sexta-feira do encerramento da 22ª reunião do Conselho Nacional de Presidentes de Tribunais de Justiça, CONSEPRE. O evento ocorreu no Tribunal de Justiça do Paraná, em Curitiba.
2: Na ocasião, o ministro Fachin afirmou que a modernização do judiciário deve conciliar eficiência, independência judicial e respeito à Constituição. O ministro defendeu o fortalecimento da magistratura e a preservação das garantias constitucionais.
4: Valorizar a magistratura por transparência e sob regras bem informadas não se trata de defender corporações, trata-se sim de defender a qualidade da jurisdição que é cidadã e que o cidadão recebe.
3: Fachin destacou várias medidas adotadas para fortalecer o sistema de justiça, como o grupo de trabalho coordenado pelo desembargador Francisco de Oliveira Neto, para analisar propostas legislativas relacionadas à remuneração da magistratura.
2: O presidente do STF do CNJ também ressaltou

0: O projeto de modernização do sistema de justiça, conduzido pelo Centro de Estudos Constitucionais do Supremo. A iniciativa reúne contribuições de 87 instituições para a formulação de propostas de aprimoramento do judiciário.
1: STJ decide que, em casos excepcionais, salários e outras verbas remuneratórias podem ser penhorados para pagar dívidas não alimentares, independentemente do valor recebido pelo devedor.
0: O entendimento foi firmado em recurso repetitivo. Fátima Uchoa.
2: A tese definida servirá para orientar juízes e tribunais de todo o país na análise de casos com a mesma questão jurídica. Ainda segundo o STJ, a penhora só será permitida quando frustrados outros meios de cobrança e, mesmo assim, deve sempre preservar o mínimo necessário para o sustento do devedor e da família dele. O relator ministro Raul Araújo afirmou que a obrigação de provar o comprometimento do sustento digno é do próprio devedor, que detém maior possibilidade de apresentar em juízo informações sobre despesas essenciais como moradia, alimentação, educação e saúde.
1: O Tribunal Superior Eleitoral e o Ministério da Educação fecharam uma parceria para levar educação política e o direito da cidadania às escolas.
0: O assunto passou a ser obrigatório na educação básica depois de uma mudança na Lei de Diretrizes e Bases da Educação Nacional, aprovada em julho. Vitor Struck.
3: O presidente do TSE, ministro Cássio Nunes Marques, e o ministro da Educação, Leonardo Barchini, firmaram compromisso de parceria para levar a educação política e o direito da cidadania às escolas de todo o Brasil. Os dois órgãos irão definir como esses conteúdos vão ser trabalhados. Temas como a história do voto e como as eleições acontecem devem entrar em discussão. O TSE vai fornecer material didático e indicar especialistas para apoiar professores e estudantes.
1: O Brasil tem 1.650.000 crianças e adolescentes em situação de trabalho infantil.
0: A Justiça do Trabalho está atenta e atua para combater esse tipo de exploração. Simone Moura.
4: A lei proíbe o trabalho antes dos 16 anos, exceto como aprendiz a partir dos 14. Os últimos dados do IBGE apontam mais de 500.000 de crianças e adolescentes nas piores formas de trabalho infantil, como as que oferecem riscos à saúde e ao desenvolvimento. Por isso, o TST e o Conselho Superior da Justiça do Trabalho reforçam a prevenção e o combate ao trabalho infantil em todo o país.
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1: Uma boa noite
0: e um bom fim de semana.
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1: Eu sou Paula Groppa.
2: E eu sou Humberto Pinheiro.
1: E estes são os destaques de hoje do Jornal do Senado, que começa agora.
2: Votação em segundo turno da PEC sobre fim da escala 6x1 pode ter calendário acelerado.
1: Senado fica sem representantes da Constituinte pela primeira vez desde 1988.
2: Senadores discutem se suspensão de salário de agente público afastado por violência contra a mulher é constitucional.
1: Boa noite.
2: Boa noite.
1: O fim da escala 6x1, que pode garantir mais dias de descanso aos trabalhadores, avança no Senado.
2: Os senadores realizaram a terceira sessão de discussão da proposta em primeiro turno. E o calendário de votação em segundo turno pode ser acelerado. Repórter Pedro Pincer.
3: As duas últimas sessões devem ocorrer na próxima semana, quando também é esperada a votação em primeiro turno. A votação em segundo turno depende da aprovação de um requerimento de calendário especial, mais curto, que está sendo elaborado pela liderança do governo no Senado. O documento está em fase final de coleta de assinaturas e deverá ser apresentado na próxima semana. A líder do governo, Tereza Leitão, do PT de Pernambuco, acertou com o presidente da casa, Davi Alcolumbre, que vai encaminhar o pedido. Ele disse que vai enviar o requerimento para votação no plenário logo que o receber. Se aprovado, o calendário especial poderá permitir a votação da PEC em dois turnos na mesma semana. Para o senador Paulo Paim, do PT do Rio Grande do Sul, o Senado deveria aprovar o texto por unanimidade. Segundo ele, nenhum parlamentar deveria querer ter no currículo um voto contra a redução da jornada.
4: Não podemos aceitar que alguém passe a vida inteira trabalhando 6 dias e descansando 1 dia. Chegou a hora da mudança. Não podemos aceitar jornadas que afastem pais, mães, filhos, netos e bisnetos. Não podemos aceitar que o trabalhador chegue à aposentadoria doente, cansado, sem forças para aproveitar a vida.
3: Uma PEC precisa ter ao menos 3/5 dos votos favoráveis nas duas votações, o que representa o apoio de pelo menos 49 senadores.
1: A senadora Zenaide Maia, do PSD do Rio Grande do Norte, também se manifestou a favor da redução da jornada de trabalho, que, segundo ela, é especialmente importante para as mães solo. De acordo com a parlamentar, essas mulheres precisam conciliar o trabalho, a educação dos filhos e a responsabilidade pelo sustento da família.
2: Ao citar que algumas empresas já adotam voluntariamente a jornada de 40 horas semanais, Zenaide Maia ressaltou que o fim da escala 6x1 também pode estimular o consumo, pois trabalhadores com mais tempo disponível teriam melhores condições de participar da economia.
5: Nós temos no Brasil 10.300.000 mulheres que são mães solo, ou seja, cuida dos seus filhos sozinhas. Essa mulher só tem um domingo para olhar seus filhos, para fazer sua feira, adoece qualquer ser humano normal, mentalmente, exaustivamente.
1: Na mesma linha, a senadora Leane Lemos, do PSB do Distrito Federal, afirmou que 57% das pessoas que seriam beneficiadas pela redução da jornada de trabalho são mulheres, que também enfrentam jornadas de trabalho doméstico e de cuidados com a família. De acordo com a parlamentar, desde 1935, a Organização Internacional do Trabalho fala em 40 horas como a carga ideal a ser alcançada por todos os países. Segundo ela, atualmente 50% dos países já adotam essa carga horária semanal.
2: Para Leane Lemos, a redução da jornada não significa necessariamente queda de produtividade e acrescentou ainda que há uma tendência mundial de buscar maior equilíbrio entre a vida profissional e a pessoal. Na avaliação da senadora, o fim da escala 6x1 pode beneficiar principalmente trabalhadores de menor escolaridade e em situação de maior vulnerabilidade.
6: Os mais afetados são aqueles que têm menor escolaridade, maior vulnerabilidade, analfabetos e pessoas com ensino fundamental incompleto. 91% das pessoas trabalham mais do que 40 horas semanais nessas condições.
1: Um projeto em análise no Senado prevê a suspensão da remuneração de agente público afastado por violência contra a mulher.
2: O texto está pronto para votação na Comissão de Direitos Humanos, mas o relator considera que a medida pode ser inconstitucional. A reportagem é de Luísa Mello.
0: A proposta do senador Nelsinho Trade, do PSD do Mato Grosso do Sul, inclui a suspensão de salário de agente público enquanto estiver afastado por violência doméstica contra a mulher. O texto muda a Lei Maria da Penha com o objetivo de ampliar a proteção de mulheres vítimas de violência. A senadora Damaris Alves, do Republicanos do Distrito Federal, disse em plenário que é preciso revisar as políticas públicas de proteção feminina.
7: Nós temos mecanismo de defesa, proteção, e nós não estamos dando conta. O que está acontecendo? Nós vamos ter que parar tudo e a gente vai ter que rever a violência contra a mulher no Brasil.
0: A proposta está pronta para votação na Comissão de Direitos Humanos. O relator, sargento Reginauro, do PSDB do Ceará, apresentou em setembro um parecer pela rejeição porque a considera inconstitucional. Segundo ele, seria uma espécie de punição antes da sentença definitiva.
1: A geração de parlamentares que ajudou a escrever a Constituição Brasileira de 1988 não terá mais representantes no Senado a partir de 2027.
2: A mudança marca uma transição histórica na casa, que pela primeira vez desde a promulgação da Carta não contará com nenhum constituinte entre seus integrantes. Repórter Rodrigo Rezende.
8: Depois de quase 40 anos da promulgação da Constituição Cidadã em 1988, pela primeira vez em 2027, o Senado não terá entre seus integrantes pelo menos um representante que participou da Assembleia Constituinte na década de 80. O senador Renan Calheiros, do MDB de Alagoas, era um dos integrantes daquele colegiado, mas perdeu a eleição para Arthur Lira, do PP, e Marina JHC, do PSDB. Outro constituinte que deixa o Congresso a partir de 2027 é o senador Paulo Paim, do PT do Rio Grande do Sul. Ele não disputou as eleições de 2026. Paim destaca que a constituinte foi um dos marcos de sua carreira política.
9: Por decisão de um congresso de trabalhadores, liguei deputado federal constituinte, que escolhi um para ser o deputado federal constituinte. Eu fui eleito pelo Rio Grande do Sul. Depois de 40 anos, deixarei o congresso.
8: No caso da Câmara dos Deputados, apenas um representante da constituinte de 1988 conseguiu mandato a partir de 2027. É o deputado federal Sérgio Brito, do PSD da Bahia.
10: Eleições 2026.
1: Quem não votou no primeiro turno e ainda não justificou tem até o dia 3 de dezembro para regularizar a situação. O pedido pode ser feito pelo aplicativo e-título, pelo autoatendimento eleitoral, na internet ou presencialmente em qualquer cartório eleitoral. É necessário apresentar documento que comprove o motivo da ausência.
2: Quem não justificar ou não pagar a multa fica com o título irregular e pode ter restrições, como a impossibilidade de obter passaporte, tomar posse em concurso público e renovar matrícula em instituição pública de ensino. A multa é de R$3,51 por turno não votado. Quem não votar no segundo turno terá até 8 de janeiro de 2027 para justificar a ausência. Com edição de Paula Groba e trabalhos técnicos de Eliseu Caires, o Jornal do Senado fica por aqui. Acompanhe agora as notícias do Tribunal de Contas da União e da Câmara dos Deputados. Boa noite.
1: Uma boa noite e um bom fim de semana.
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11: Estão abertas as inscrições para a última edição do ano do Diálogo Público, promovido pelo Tribunal de Contas da União. O encontro será nos dias 11 e 12 de novembro, em Brasília. Gestores públicos municipais de todo o país podem participar. Durante os dois dias, serão realizadas oficinas, atividades de formação e troca de experiências sobre desafios enfrentados para melhorar a gestão pública. A programação também vai permitir que os participantes conheçam experiências de outros municípios e discutam soluções que podem ser aplicadas na administração pública. 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
12: Plenário pode criar assentamentos agrícolas nas periferias das cidades.
13: Outubro Rosa alerta sobre prevenção e tratamento do câncer de mama.
12: Comissão aprova pena maior para feminicídio em situações específicas.
14: Boa noite. A Comissão de Constituição e Justiça aprovou o aumento da punição para feminicídio em determinadas situações. O objetivo é modernizar a legislação para não dar chance de o criminoso receber uma pena mais leve. Quem tem os detalhes é a repórter Paula Bittar.
15: A Comissão de Constituição e Justiça da Câmara aprovou uma proposta que prevê o aumento de pena para o crime de feminicídio em determinadas situações. O feminicídio é o assassinato de mulheres no contexto de violência doméstica ou por discriminação por elas serem mulheres. A versão aprovada pela CCJ foi um texto apresentado pela relatora, deputada Laura Carneiro, do PSD do Rio de Janeiro. O original da deputada Érica Hilton, do PSOL de São Paulo, torna mais rigorosa a punição para quem agredir mulheres com o objetivo de causar lesões, mutilações ou traumas em áreas como rosto, pescoço, cabeça, seios e genitália. Mas Laura Carneiro argumentou que o Código Penal já prevê como circunstâncias agravantes o motivo fútil ou torpe, o emprego de tortura ou outro meio cruel e a prática de violência contra a mulher. Isso já abrangeria o objetivo do projeto, segundo ela. O texto apresentado por Carneiro, segundo a relatora, busca modernizar a legislação, fazendo com que o feminicídio passe a ter total consonância com o crime de homicídio de mesma natureza, não deixando nenhuma brecha legal que possa resultar numa punição mais leve ao criminoso.
16: Boa parte dessas situações cruéis e covardes já encontram amparo e punição severa nas agravantes gerais, nas qualificadoras do nosso Código Penal, na Lei Maria da Penha. Ou seja, o sistema jurídico já reprova duramente essa violência. Então, nós adequamos nosso relatório, mudamos um pouquinho o texto da deputada Érica Hilton para dar um recado social ainda mais firme. É o Estado endurecendo a lei para dizer que a vida, a integridade, a dignidade das mulheres brasileiras não serão toleradas se forem violadas dessa maneira.
15: De acordo com o texto aprovado, a pena para o crime de feminicídio, que atualmente é de reclusão de 20 a 40 anos, será aumentada em um terço se o crime for cometido por motivo torpe ou fútil nas dependências de instituição de ensino ou por integrante de organização criminosa ultraviolenta, grupo paramilitar ou milícia privada. Hoje, o Código Penal já prevê esse aumento quando o feminicídio for cometido em outros casos, como durante a gestação, nos 3 meses posteriores ao parto, se a vítima é a mãe ou a responsável por criança, adolescente ou pessoa com deficiência de qualquer idade, contra pessoa menor de 14 anos ou maior de 60 anos, ou em descumprimento das medidas protetivas de urgência previstas na Lei Maria da Penha, entre outros. A proposta que aumenta a pena para o crime de feminicídio em determinadas situações ainda depende de análise pelo plenário. Da Rádio Câmara de Brasília, Paula Bittar.
17: Projeto de Fausto Pinato, do União de São Paulo, cria o programa Mulher Segura para prevenir o feminicídio por meio de um sistema de alerta precoce e sigiloso. Pelo texto, familiares, vizinhos ou serviços de saúde poderão informar sinais de risco e violência doméstica antes mesmo do registro de boletim de ocorrência.
14: De acordo com Fausto Pinato, a aproximação será feita de forma discreta em locais que a vítima já frequenta, como postos de saúde ou escolas dos filhos. Ele reforça que a medida busca agir antes da tragédia, oferecendo proteção, suporte psicológico e ações de autonomia financeira para as mulheres.
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0: Gilvan, da Federal do PL do Espírito Santo, apresentou o projeto que aumenta as penas para o crime de estupro de vulnerável. O texto também prevê castração química como condição para benefícios na execução penal, mediante avaliação médica e decisão judicial.
1: O projeto de Gilvan, da Federal, também estabelece o uso de tornozeleira eletrônica por no mínimo 5 anos após a soltura de condenados por crimes sexuais. Para ele, a medida reforça a segurança de crianças e adolescentes, mantendo o devido processo legal.
0: Projeto de Pinheirinho, do PP de Minas Gerais, torna obrigatória a realização de campanhas educativas permanentes nas escolas públicas e privadas sobre a prevenção da violência contra crianças e adolescentes. O deputado propõe foco especial no mês do Maio Laranja, com orientações para cada faixa etária.
1: Pinheirinho avalia que as denúncias são subnotificadas porque a maioria dos abusos acontece dentro do ambiente familiar. Ele reforça que a escola é essencial na identificação precoce dessas situações e defende a capacitação dos educadores para reconhecer sinais de violência.
0: Daniel Freitas, do PL de Santa Catarina, defende a aprovação da proposta que reorganiza o sistema de segurança pública para ampliar a integração entre União, Estados, Distrito Federal e municípios. O texto que cria o Sistema Único de Segurança Pública foi aprovado pela Câmara e está em análise no Senado.
1: Daniel Freitas entende que a medida pode tornar mais eficiente o enfrentamento ao crime organizado, com o planejamento conjunto e o compartilhamento de informações entre os órgãos de segurança das 3 esferas de poder.
0: Jadiel Alencar, do Republicanos do Piauí, apresentou o projeto que obriga provedores de serviços digitais a comunicar às autoridades situações que indiquem risco concreto e grave à vida ou à integridade física. A medida alcança também informações de sistemas de inteligência artificial.
1: Segundo Jadiel Alencar, a proposta determina que situações de risco identificadas pelas plataformas sejam analisadas por uma pessoa antes da comunicação às autoridades. Ele aponta que o objetivo é prevenir ameaças, mas sem permitir vigilância generalizada ou decisões baseadas apenas em sistemas automatizados.
2: Transportes.
0: A Comissão de Viação e Transportes aprovou a remarcação gratuita de exames e aulas para tirar a carteira de motorista. A repórter Raquel Kewi nos conta como deve funcionar.
3: No processo de tirar a carteira de motorista, as aulas práticas e os exames são presenciais. Quando o aluno fica doente, é possível justificar, mas é necessário pagar a taxa para refazer o exame. Por situações como essa, a Comissão de Viação e Transportes aprovou o projeto de lei da deputada Benedita da Silva, do PT do Rio de Janeiro, que busca gratuidade para remarcar exames e aulas, desde que o aluno apresente a justificativa médica em até 5 dias úteis. O objetivo é garantir o direito dos alunos que precisarem se ausentar por motivos médicos. O projeto foi aprovado com alterações feitas pelo deputado Beto Preto, do PSD do Paraná, que afirma a necessidade dos exames e aulas gratuitas.
4: Há uma completa pertinência daqueles alunos que, eventualmente, nos cursos de formação de condutor, eventualmente, fiquem doentes ou não possam comparecer, que eles, de alguma forma, possam ressarcir essas aulas sem a necessidade de pagamento de novos volumes financeiros.
3: As regras para habilitação mudaram em 2026. Atualmente, as aulas teóricas são obrigatórias, mesmo que o curso teórico possa ser feito online. Já as aulas práticas e os exames são feitos de forma presencial, como o de aptidão física e mental, a avaliação psicológica, o exame teórico e o prático. Agora, o projeto será analisado pela Comissão de Constituição e Justiça e, caso aprovado, será encaminhado ao Senado. Da Rádio Câmara de Brasília, Raquel Kewi.
2: Consumidor.
1: Áureo Ribeiro, do Solidariedade do Rio de Janeiro, defende a criação do rótulo digital acessível em embalagens de produtos de consumo contínuo. Segundo o deputado, a ideia é incluir um QR Code nas embalagens para direcionar o consumidor a uma página com a íntegra das informações do rótulo.
0: Áureo Ribeiro acrescenta que a ferramenta permite o uso de recursos como leitura por voz e ajuste de fonte e contraste no celular, o que, segundo ele, beneficia idosos e pessoas com deficiência visual. Para o deputado, a novidade garante autonomia nas compras.
1: Celso Russomano, do Republicanos de São Paulo, apresentou o projeto que obriga fabricantes a produzir papel higiênico capaz de se dissolver rapidamente em contato com a água. O objetivo é facilitar o descarte pelo vaso sanitário sem causar entupimentos nas tubulações e redes de esgoto.
0: Pela proposta, o papel higiênico terá de se desfazer na água em até 30 segundos depois da descarga. Celso Russomano avalia que a medida pode reduzir o volume de resíduos enviados à coleta de lixo e aos aterros sanitários.
2: Previdência.
1: Diego Andrade, do PSD de Minas Gerais, é autor da proposta que permite a manutenção temporária do Bolsa Família para quem conseguir emprego com carteira assinada e renda de até 3 salários mínimos. A ideia é facilitar a entrada desses beneficiários no mercado de trabalho.
0: Diego Andrade argumenta que a medida reduz o receio de perder o benefício ao aceitar um emprego formal. Pelo projeto, o empregador deve informar a contratação aos sistemas oficiais e depositar o valor correspondente ao benefício durante o período previsto na proposta.
2: Saúde.
1: A campanha Outubro Rosa já está em curso em todo o país para conscientizar a população sobre a importância da prevenção e do tratamento precoce do câncer de mama e de colo de útero.
0: A repórter Silvia Munhato ouviu a procuradora adjunta da Secretaria da Mulher da Câmara sobre os desafios de levar assistência às mais de 78 mil mulheres que devem ser diagnosticadas com câncer de mama somente neste ano.
5: Outubro é o mês de conscientização sobre a prevenção e tratamento do câncer de mama e também do câncer de colo de útero. É o Outubro Rosa. A deputada Flávia Moraes, do MDB de Goiás, procuradora adjunta da Secretaria da Mulher da Câmara dos Deputados, afirma que já ocorreram muitos avanços na legislação, como a fixação de prazo de 30 dias para a realização de exames após a consulta inicial e de 60 dias para o início do tratamento de qualquer tipo de câncer após o diagnóstico. Flávia Moraes citou as projeções do Instituto Nacional de Câncer para o câncer de mama no triênio 2026-2028.
6: A previsão do INCA para esse ano é de mais de 78 mil novos casos no Brasil. No meu estado de Goiás, mais 2.150 casos, novos casos também. Então a gente tem uma preocupação muito grande de poder ter esse diagnóstico precoce.
5: A deputada explicou a importância da prevenção para as mulheres e para o Sistema Único de Saúde.
6: Quando o paciente é diagnosticado no estágio mais avançado, o custo para o sistema é muito maior. E o que a gente tem hoje é mais de 50% dos diagnósticos são tardios. Então a gente precisa investir na prevenção. O colo de útero também é outro tipo de câncer, tem uma janela de mais de 5 anos. Então é possível que esse paciente, se ele fizer de 2 anos em 2 anos a prevenção bem feita, ele dificilmente vai ter essa lesão avançando para um câncer.
5: Flávia Moraes disse que ainda há muito o que fazer, porque muitos estados não têm conseguido cumprir os prazos legais. Da Rádio Câmara de Brasília, Silvia Munhato.
1: Antônio Andrade, do PSDB do Tocantins, votou favorável ao projeto aprovado no Congresso e transformado em lei, que permite manter em 2026 incentivos tributários destinados a ações de combate ao câncer e de atendimento às pessoas com deficiência.
0: A proposta inclui as medidas entre os casos que ficam fora das limitações fiscais previstas. Antônio Andrade explica que, pelo texto, os incentivos poderão financiar ações de prevenção e tratamento do câncer, além de serviços de habilitação e reabilitação de pessoas com deficiência.
1: Raimundo Santos, do PSD do Pará, propõe a criação da Carteira Nacional de Identificação da Pessoa com Fibromialgia. A ideia é agilizar a comprovação da condição de saúde e reduzir a necessidade de apresentar laudos médicos repetidamente.
0: Raimundo Santos ressalta que, pela proposta, a carteira pode ser emitida em formato físico ou digital. Segundo o parlamentar, a medida também visa facilitar o acesso a serviços e políticas públicas, sem criar benefícios ou alterar direitos já previstos em lei.
2: Votação.
1: O Os deputados podem incluir na pauta de votações o projeto que cria assentamentos agrícolas nas periferias das grandes cidades. A reportagem é de Antônio Vital.
7: Ganhou regime de urgência e pode ser votado a qualquer momento no plenário da Câmara, projeto que prevê a criação de assentamentos nas periferias das cidades, entre a zona urbana e rural, regiões conhecidas como áreas periurbanas. A proposta cria um programa de regularização de imóveis rurais localizados em áreas de transição entre o campo e a cidade, com foco na produção familiar de alimentos e no abastecimento local. O programa tem o objetivo de beneficiar famílias em situação de vulnerabilidade social, agricultores sem terras, trabalhadores rurais, mulheres chefes de família e jovens vocacionados para o trabalho no campo. De acordo com o projeto, a intenção é aproximar a produção familiar dos mercados consumidores, reduzir custos logísticos e fortalecer feiras livres, mercados locais e programas públicos de compras de alimentos produzidos pela agricultura familiar. De acordo com um dos autores da proposta, o deputado João Daniel, do PT de Sergipe, a legislação atual não tem normas específicas para assentamentos em áreas de transição urbano-rural, regiões que reúnem condições favoráveis à produção de alimentos frescos e de ciclo curto, mas sofrem pressão da especulação imobiliária e ocupação desordenada. Para João Daniel, a ausência de regularização desse tipo de ocupação impede políticas públicas voltadas para essas populações.
8: É um projeto que trata de cuidar de populações que estão em áreas públicas federais, estaduais, municipais, ou mesmo em áreas privadas, como em muitas grandes cidades estão lá há décadas e não conseguem implementar nenhuma política porque não tem a sua regularização.
7: O regime de urgência para a proposta foi aprovado de maneira simbólica pelo plenário da Câmara, mas foi criticado por deputados da oposição. Para o deputado general Girão, do PL do Rio Grande do Norte, é preciso cautela em relação à regularização de áreas já ocupadas.
9: Nós precisamos ser conscientes em relação a toda e qualquer regularização fundiária. E esta, em especial, ela pode prever algumas situações que ainda não foram bem estudadas aqui pelos deputados. E em função disso daí, nós insistimos de que não merece ter urgência um PL com essa situação. Qualquer tipo de regularização fundiária tem que obedecer a princípios legais.
7: Um regime de urgência, o projeto que previa a criação de assentamentos nas periferias das cidades, entre a zona urbana e rural, pode ser votado diretamente no plenário da Câmara, sem passar pela análise das comissões permanentes da Casa. Da Rádio Câmara, de Brasília, Antônio Vital.
2: Economia.
0: Sônia Guajajara, do PSOL de São Paulo, é favorável à ampliação do acesso de povos indígenas, quilombolas e ciganos ao crédito do Fundo de Terras e da Reforma Agrária para a compra de imóveis rurais. O texto permite ainda o uso da renda familiar no cálculo do financiamento.
1: Sônia Guajajara argumenta que a medida corrige uma lacuna na legislação e amplia o acesso dessas comunidades às políticas públicas de crédito fundiário. Segundo ela, a proposta contribui para a reduzir conflitos por terra, fortalecer a organização coletiva e preservar tradições culturais.
0: Luciano Vieira, do PSDB do Rio de Janeiro, apresentou o projeto que separa, no cálculo do imposto de renda, os ganhos entre aposentadoria e rendimentos do trabalho. O deputado quer evitar que a soma das rendas leve a uma faixa mais alta de tributação.
1: Pela proposta, cada tipo de rendimento terá suas próprias faixas de isenção, deduções e alíquotas. Luciano Vieira assinala que a mudança reduz a carga tributária sobre aposentados e pensionistas que continuam exercendo atividade remunerada.
0: Miguel Lombardi, do PL de São Paulo, apoia a medida que eleva para R$130 mil o limite de faturamento anual do microempreendedor individual. O texto também permite que o MEI tenha até 2 empregados, desde que cada um receba pelo menos o salário mínimo ou o piso da categoria.
1: A mudança amplia a possibilidade de pequenos negócios permanecerem no regime do MEI, mesmo com um faturamento maior. Nos casos de afastamento legal de um ou dos 2 empregados, a proposta de Miguel Lombardi ainda autoriza a contratação de substitutos enquanto durar o afastamento.
0: Termina agora o Jornal Câmara dos Deputados, produzido pela Rádio Câmara, com trabalhos técnicos de Wellington Teles e apresentação de Luciana Vieira e Val Monteiro. Boa noite.
1: A Voz do Brasil volta na terça-feira. Um bom final de semana e um bom feriado para você.
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2: 27 para as 11, Arauto.

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0: 29 para meia-noite, Arauto.
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14: 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Olha só, mas eu vou parar.

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0: eu acho que você tem que mandar aquela mensagem. Mas manda o que está no seu coração.
1: Porque se fosse eu falaria mais ou menos assim.

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1: 28 para 1, Arauto.
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2: 7:27. 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
1: Luan Santana e Léo Foguete. Luan City Festival, São Paulo.

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2: 29 para as 4, Arauto.
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0: 4:30, Arauto.
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Olá, muito bom dia, bom dia. Começando o Brasil Sertanejo deste sabadão, mais um final de semana do mês de outubro, hoje dia 10. Eu sou o Dalvan Barros, tenho o prazer da sua audiência, o carinho, a sua participação a partir de agora. Né, o seu feedback também, 995702200 no nosso WhatsApp, pode mandar pra gente. Bom dia pra você, bom final de semana, estamos aí no clima já da festa da alegria. Vamos para o primeiro final de semana, inclusive, já com a ações nacionais. Isso é papo, né, para logo mais então aí no nosso programa, tá certo? Vamos lá começando o nosso Brasil Sertanejo. Desejo para você mais uma vez um bom dia, um ótimo final de semana, o melhor do sertanejo raiz dos anos 80, 90 e 2000 para a gente curtir a partir de agora. Já começando com Daniel, amiga. Bom dia.

0: Arauto, alegria, informação, tá aí fechando muito bem os primeiros 30 minutos de Brasil Sertanejo, Leandro e Leonardo, cadê você? Maravilha, hein? Fechando então aí o nosso primeiro bloco, né? Aqui do nosso programa de hoje. Bom dia pra você, sabadão, só começando o nosso Brasil Sertanejo. Então, intervalo, volto na sequência.
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0: seguimos com Ed Brito e Samuel.
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0: Alto, alegria e informação. Lauana Prado, cada volta um recomeço. Fechando muito bem a nossa primeira horinha do Brasil Sertanejo deste sabadão, hoje 10 de outubro. Estamos no primeiro final de semana da Festa da Alegria. Ontem, inclusive, teve, né, a primeira atração nacional na sexta-feira com Ícaro e Gilmar. Hoje, então, dando sequência aos shows, tem Simone Mendes. E amanhã, para fechar o primeiro final de semana da festa, tem Panda também se apresentando. Lembrando, né, que na segunda-feira, feriado, Dia das Crianças. E aí, claro, também tem aí grande movimentação no Parque da Oktoberfest. E claro, a gente espera você no Centro Cervejeiro, no Palco Arauto, com as melhores bandas do sul do estado se apresentando para você lá para fazer a festa. Maravilha? Então tá certo, hein? Essa então é a programação deste final de semana da Oktoberfest, a 41ª edição. Intervalo, volto já já.
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0: Depois seguimos com Banda.
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0: Arauto, Alegria, Informação, Oswaldir com Joel Marques, cantando pra gente, fechando mais 30 minutos de Brasil Sertanejo, pode ser pra valer. Lembrando que o Joel Marques é um grande compositor gaúcho, que tem muitos sucessos aí gravados da música sertaneja, tem Chitãozinho e Chororó, tem também Leandro e Leonardo, tem um grande clássico do Zezé de Camargo e Luciano, que é a música No Dia em que Saí de Casa, é do compositor Joel Marques, né? E entre outras músicas também de grandes sucessos, Joel Marques, para fechar muito bem então aí mais 30 minutos de Brasil Sertanejo. Intervalo, volto já, quase fechando a edição de hoje.
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1: Vai rolar o flashback hoje, hein? Hoje rola o flashback.

alegria e informação, fechando muito bem a edição de hoje do nosso Brasil Sertanejo, música linda, Edson Hudson, Porta Retrato, maravilha. Gente, vem aí os colegas, tem o Prozet, Brasil Sertanejo amanhã também, Samara Santos a partir das 6 horas e eu volto hoje à tarde no Sabadão da Arauto. Encontro marcado, hein? Abraço pra você, até lá.

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0: uma depois de uma noite incrível de palco Arauto chegando. E esta semana, Schwarzapeda, na abertura do Bom Dia Arauto, a gente fez uma reflexão que deu uma repercussão. Eu vou deixar o senhor fazer a sua clássica abertura.
1: Senhoras e senhores, aí, ó, meninos isso. E meninas, crianças e criancinhas, alô bebês, bom dia, bom dia, bom dia. Estamos aí para mais um sábado. E como você falou, amanheceu chovendo, mas o céu, ele nem sempre tá da mesma cor, não é, as coisas vão mudando e assim é o nosso dia. Tem dia que amanhece com um sol lindo, maravilhoso, quantas vezes essa semana o pessoal mandando foto, nuvens coloridas, céu azul, outro dia amanhece nublado. Os dias não são sempre iguais. Nós não vivemos as coisas cada momento sempre igual. Nós temos nossos problemas, nossas emoções, nossas dificuldades. Mas tudo isso tem que ser levado na maior alegria para que no final a gente possa brilhar. E com certeza, depois dessa chuva, que nem você falou, para alguma coisa sempre ela serve, né? Ela nos ensina. Em algum momento nós voltamos a ter o brilho do sol também. E esperamos que seja com muita intensidade. Michael, nós estamos no clima e hoje de manhã eu tive a honra e a alegria, e eu me considero uma pessoa muito grata por ter essa oportunidade. Às 7:30 da manhã, das 7:30 até agora, 7:40, eu estava entrevistando a doutora Jennifer Grotto. Ela que é natural lá de Nova Palma, que é da região de Dona Francisca, ali, uma cidade bonita, pequena, né? Cidade pequena, mas acolhedora. Natural de lá, ela é pediatra, e a gente estava falando sobre não as doenças das crianças, e sim a parte, o que é ser criança hoje em dia. Não é impor, não, tu tem que, tu precisa, ou coisa assim. É preciso conversar. Então hoje nós queremos perguntar o seguinte nesse clima, Michael. O que que tu lembra da tua infância? Ou você que ainda é criança, o que que te faz bem na tua infância? Mas o que que tu lembra da tua infância?
2: E dá pra botar um ingrediente, talvez uma lembrança envolvendo o Oktoberfest enquanto criança. Que legal também que vai ser, hein?
0: É, alô você que tem, porque assim, ó, tô na fase da vida em que eu via e encontrei essa semana pessoas que estão na coordenação, Michael, que diziam, baixo essa pedra, eu via tudo desfilando, e eu era criança, eu vim que o meu pai, minha mãe, eu olhava os desfiles.
2: Não, segundo estimativas do IBGE, tu já tem participação em quantas Oktoberfest?
0: 25.
2: É. 25. Homem, não, e talvez não, deve ter uns 120 anos já e tá com essa casquinha boa aí de...
0: Não, não. Essa semana a gente tava falando, é difícil hoje porque é difícil entender para mim o que é um idoso.
2: É que, vamos falar sobre isso. As pessoas vivem mais hoje, porque se cuidam, tem uma expectativa de vida muito maior.
0: Quando eu olho aqui, uma mulherada aí, tem umas mulheres, tem uns homens aí que quase 100 anos lá dançando, tomando chopp, se divertindo.
2: Eu encontrei uma senhora essa semana, no centro de Santa Cruz do Sul, e ela veio me dar um abraço caloroso, bem na Floriano ali, e falou: domingo tem desfile da Heilig e nós vamos participar junto. Ela tem 76 anos.
0: Sim.
2: 76 anos. E ela vai estar lá hoje, na boca do túnel, e ela vai subir no caminhão comigo hoje.
0: Ô, Michael, mas aí assim, ó, tu imagina se hoje, com essa alegria de poder estar na idade que estamos e poder trabalhar e viver tudo isso. Na época, imagina se eu tivesse uma pediatra, ou um pediatra que me cuidasse ainda melhor, aí eu estaria melhor ainda, né?
2: Mas, doutora. Ô, Schwartz, eu comecei a falar e não complementei. Bem na abertura ali eu falei que essa semana, no Bom Dia Arauto, nós fizemos uma reflexão e eu recebi muitas mensagens por causa disso.
0: Onde é que tu vai, contar?
2: Quer contar ela com a tua percepção? Pode conta.
0: Achei, eu tava dentro do carro, tava saindo daqui, o Mark fez uma reflexão. Samara é a colega do Michael, a doutora tá olhando aqui para nós. O Samara é a colega do Michael, ele perguntou: Samara, o que que tu faria se tu ganhasse hoje 1 milhão? Ela, não, pera um pouquinho, vamos fazer o seguinte, tu ganharia 10 milhões. 10 milhões, hoje.
2: Meu Deus,
0: sabe? 10 milhões, meu Deus, eu acho que será que eu ia trabalhar? Ela respondeu. Daí o Michael disse, mas tem uma contrapartida, amanhã tu não acorda, e aí a gente vai perguntar, e o que que vale os 10 milhões? O que que vale tudo?
2: Você prefere continuar com a vida ou...
0: E aí? Prefere continuar? Vamos se divertir, né? Eu que não quero os 10 milhões.
2: Deixa eu aproveitar essa abertura. Não reparem a voz, é uma voz de quem está realizado junto com os colegas do Grupo Arauto, vivenciando uma 41ª Oktoberfest de muitas conexões e relacionamento. Ontem à noite, na casa do Grupo Arauto, liderança, mérito total do nosso colega Cristiano Silva.
0: Cristiano Silva.
2: O espaço mais seguro da festa foi ontem lá na casa do Grupo Arauto. Lideranças da segurança pública celebrando. Por vezes coberturas tão difíceis, né? Momentos delicados. Mas ontem foi o momento de tomar um chope com essa galera, celebrar, então muito obrigado. Ontem também, vou pontuar aqui na abertura, dentre tantos momentos, a BAT, em mais um ano, elegeu o Grupo Arauto para divulgar as suas ações. E eles partiram do stand aqui da BAT. Eu quero saudar o Stricker. E que energia da banda Raia.
0: Ele e sua tuba.
2: É. E fomos em comitiva para delírio dos presentes ali, do público, e invadimos o centro cervejeiro. Entre tantas emoções. Então, prenúncio de um sábado muito lindo, especial. E para mim sempre é muito especial estar ao lado aqui do meu mestre para apresentar o Prosit e colocar no ar muita energia. A gente tá a partir de agora, seu Pedro, com muita emoção no ar.
0: Bora.
2: 9957-02200. Só queria pegar um bom dia da doutora aqui, doutora, porque ela tá nos acompanhando.
3: Bom dia,
2: doutora.
3: Bom dia.
2: Gostou da energia, Arauto?
3: Adorei.
2: Lá em cima,
3: só
2: né?
3: Só não dá pra me dar muita cancha, porque senão daqui a pouco eu tô espaçosa conversando aqui.
0: Nós somos do interior, né?
3: Eu sou espaçosa, daqui a pouco eu tô falando aqui também.
2: Não, doutora, mas quando vê, né?
0: Eu quero convidar a todos e depois a gente vai avisar também, vai estar disponível a entrevista, vale a pena. E doutora, parabéns pra ti, porque tava falando com a Luciana Deretti, que é psicóloga, e ela vai voltar também, o quanto é importante esse tipo de conversa que vocês têm com as crianças, enfim, com todos. Então, obrigado pela visita hoje amanhã aqui no Grupo Aral.
2: E aproveitar, que recado você daria aos papais que estão nos acompanhando para as crianças nesse pleno 2026 tecnológico? As crianças já nascem fazendo um touchscreen ali, né? Que coisa séria.
3: Não tem nem um ano, já estão fazendo o movimento do dedinho na tela, né?
2: É verdade.
3: Recado geral para todos, que a gente tava até falando na nossa conversa agora de manhã, né? Que não tem como a gente dar uma orientação padrão para todo mundo, mas presença, tá? Hoje o que as crianças precisam mais é a presença dos pais, a convivência com os pais. Então, nenhuma tecnologia substitui a presença e o contato humano, né? Então,
0: vamos lá se abraçar, gente.
2: É.
0: Vamos lá.
2: É. Vamos de música, então, para começar os trabalhos?
0: Eu sei que de manhã cedo os humores não são tão bons, é o contrário. Meu melhor humor é de manhã cedo. Meu melhor, isso é aí. O melhor. Porque eu agradeço cada dia que nasce. É uma gratidão poder abrir os olhos e dizer bom dia, eu me amo.
2: É.
0: Eu me amo. Eu declaro amor para mim mesmo.
2: Foi feito um outro exercício no palco e nós vamos tocar a música. Eu pedi para os que nos brindavam com sua presença, em um certo momento, imaginarem que vão fechar os olhos e nunca mais fossem abrir os olhos. Nossa, aquilo foi impactante lá no palco. Imagina você fechar o seu olho agora e nunca mais poder enxergar.
0: É.
2: Agora imagina, ó.
0: Silêncio.
2: E aí? E a gente tem de graça todos os dias ao natural, mas estamos nesse ritmo alucinante que a gente não para pra agradecer as coisas simples da vida. E o máximo da vida acontece no ordinário, não no extraordinário. Reflita sobre isso. Nós estamos num estúdio vistoso, em frente ao Parque do Oktoberfest, com mate, três pessoas com uma alma leve aqui, pra chegar aí no seu radinho, você que tá no radinho a pilha, tá com o som da sala, aquele 3-1 que tem um carrossel pra botar vários CDs assim dentro. Você que tá no banho aí nos ouvindo, tá na cozinha preparando um alimento, turma do tapetão aí, meu Deus do céu, cortando o tapetão, todo mundo tá na Arauto, Chota Pedro.
0: Vamos lá.
2: Todo mundo na Arauto.
0: Vamos lá.
2: Cresce que nem tiririca essa Arauto, pra tudo que é lado. Vamos! Mas não tiririca. Uma árvore vistosa, com copas lindas, maravilhosas e raízes profundas.
0: Cheio de perfume ainda.

0: fantasia musical daqui pra frente, você vai mandar mensagem para o 995702200, repetindo, 995702200.
1: Estamos 3 dias treinando pra falar junto.
0: É, manhã de sábado com chuva, deixa lavar Floriano pra gente descer a principal hoje com ainda mais entusiasmo, desfile da Heilig. Hoje vamos partir lá da cervejaria Heilig rumo ao parque da Oktoberfest para abrir alas ao palco Arauto, para abrir alas para Simone Mendes.
1: Eu vou brincar com as crianças hoje de tarde.
0: Que legal.
1: Porque quando a gente faz joguinhos assim, hoje de tarde começa a Olimpíada Rural. Tem a corrida do tamanco, tem
0: muito bacana.
1: As crianças vão participar, doutora, com aquela colher carregando um ovo para ver qual é o equilíbrio. É, nós temos a corrida do carrinho de mão. Hoje, Olimpíada no Lonão, nós temos a Olimpíada, então, que vai começar às 16h, parceria da Oktoberfest com a Alifask.
0: Esse é um movimento muito autêntico e louvável. A gente precisa agradecer a coordenação cultural da festa, e aqui de público parabéns a ti, ao Martin e ao Nestor, que não fazem sozinhos, tem muitas pessoas ao lado de vocês, e ali faz que se demonstra um grande parceiro nessa jornada, porque traz esse pessoal do interior. Eu vou citar mais uma pessoa aqui, o Sérgio, né? Tem o Encontro das Sociedades, que é clássico.
1: Sérgio
0: também.
1: Machado.
0: É, grande Sérgio.
1: Os jogos, as Olimpíadas, elas envolvem as mulheres, as meninas, envolvem ex-soberanas ou futuras soberanas da Lifask, envolvem adolescentes, envolvem, é uma coisa muito linda de se ver, né? E a brincadeira, ela é saudável, mas aí tem um limite também, né? E aí a gente falava sobre isso hoje de manhã no Arauto Saúde, Mike. Tudo tem que ser conversado, porque quando a gente, e aí pra criança muitas vezes é difícil de entender, e aí vem um erro de pais muitas vezes que querem, não, meu filho vai ser jogador, e tu insiste, mas ele não quer ser jogador de futebol, ele não quer ser jogador de futebol, aí vai lá, não, filho, vai, ele vai ser jogador de futebol, não, tu tem que ganhar, e o filho não dorme, o filho tem ansiedade porque não consegue ser o primeiro, ele quer ser o primeiro, né?
0: Muito bem,
1: cara,
0: observado.
1: Não precisa ser o primeiro sempre. Quando a gente perde é porque alguém tá acima de nós. Então a gente tem que observar. Ele ganhou legal, ele fez certinho, ele evoluiu, me ensinou alguma coisa nesse sentido. Aceite, aprenda com a derrota.
0: A gente precisa falar sobre as derrotas também.
1: Falar e entender as derrotas.
0: Exatamente. Ô doutora, eu preciso captar o teu sentimento aqui, porque eu fico acompanhando, eu gosto de observar o visual, o teu olhar encantado aqui com a estrutura da Arauto e com a energia do Prosit. Tá gostando da experiência?
2: Tá demais.
0: Vai levar pra vida, né?
2: As credos.
0: Que legal. Senhora tem que idade 28, 29?
2: Quase 40.
0: Olha aí, jovial, né? Olha aí.
1: É a nova geração, Maia.
0: É isso aí, ó. Olha aí.
1: É a nova geração.
0: Obrigado por partilhar e trocar energias com a gente aqui, viu?
2: Obrigada pela oportunidade. Eu tô achando sensacional.
0: Olha aí. Ô, Schwarzapeda, dentre os momentos marcantes essa semana, você esteve com o cônsul da Alemanha nas últimas horas, né?
1: Estava aí ontem de noite, o cônsul da Alemanha, porque quando a gente conversou uns 2 meses atrás, ele já tinha o convite de Blumenau, mas ele disse assim, por tudo que Santa Cruz apresenta, ele fez questão de estar conosco ontem à noite. E aí eu quero registrar uma coisa, eu fui acolher o cônsul aqui na frente, aqui onde nós estamos, eu falo aqui que nós estamos na frente do parque, ele veio com motorista, ele veio acompanhado com a sua equipe e coisa, e eu falei, o motorista disse, posso depois buscar aqui, estacionar aqui? Ele disse, não. Ele fala português. Ele disse, não precisa voltar, vou a pé para o hotel.
0: Que legal.
1: Então assim, ele é exercício, né? Mas ele fez questão desse, é um hábito, né? E ele fez questão de voltar a pé para o hotel.
0: Deixa eu fazer um comentário aqui com um sentimento de gratidão. Nem nos mais profundos sonhos poderíamos imaginar que um movimento lançado há 5 anos atrás, as sementes colocadas na terra, põe a semente na terra, não será em vão, iriam frutificar de tal forma. Eu estou falando da Corrida da Alegria. Senhoras e senhores, nós somos 1000 corações pulsantes, 1000 atletas que vão correr nessa segunda-feira.
1: Eu diria que é mais de 1000, porque na arquibancada vai ter muito pai, muita mãe torcendo, namorado, marido, torcendo pelo filho, pelos amados para correr.
0: E o doutor Colomé fazia essa referência semana, um dos nossos parceiros, aliás, vai entrar um vídeo hoje no @arautofm, nós vamos fazer um tour por dentro da Colomé. Vai ter um espaço de charutos lá agora na clínica para tomar um vinho também, só abrir uma janelinha aqui.
1: Tudo dentro dos limites é aceitável.
0: É. Mas falando, são 1000 atletas e ontem, quem entrar lá no arroba Arauto FM vai ver. Contém ironia, né? É meme, mas quem tá ganhando o kit da Corrida da Alegria tá saindo sorridente, sabe por quê? Além de uma camiseta linda nas cores da Arauto, leva junto de lambuja um ingresso para curtir a Oktoberfest por conta da Arauto e do SESC.
1: Seja bem-vindo.
0: Mas que beleza. E hoje pela manhã, no, ali nos ambientes lindos da Pompeia, segue a retirada do kit.
1: Vamos lá.
0: Segue a retirada do kit. E nós vamos meio virado ali na segunda-feira, né? Porque amanhã de noite a Arauto vai estar no palco apresentando o show do Panda. Depois nós vamos pro centro cervejeiro dançar o Segue a Frida. Vamos dormir
1: segue
0: uma horinha.
1: Segue a Frida.
0: Dormir uma horinha e pouco. E aí vamos lá correr e apresentar e fazer baguncinha lá, no autódromo.
1: Tem a dança do chucrute amanhã de noite.
0: E aí na segunda-feira ainda tem o Aniver da 90 com Os Atuais.
1: Os Atuais.
0: Que beleza.
1: Beleza.
0: Essa vida é maravilhosa. Palco Arauto na Oktoberfest. Com toda a sua energia, gratidão às marcas que colam com a gente. O mercado tá acompanhando esse movimento, hein? O mercado tá acompanhando esse movimento. As grandes marcas estão captando a energia da Arauto e estão nos ajudando a propulsar, disseminar conteúdo de relevância, proporcionar experiências para a vida. É, vamos junto conferir esse recado do Grupo Arauto e dos seus parceiros.
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0: Daqui a pouquinho tem a banda Sétimo Sentido. 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
0: 8h29, Arauto!
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joelho? Quem tinha aquela merendeira pra ir pra escola? Quem se lembra a primeira vez que foi na Oktoberfest? Conta pra gente. 995702200.

0: 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Fechou mais um bloco de sucesso pra você que liga o seu rádio agora. Bom dia, um ótimo sábado, tem chuva, 12 para as 9, temperatura média na região dos vales em 16 graus. 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Tem um vale compras de R$100 em salmão na peixaria da Luz. Eu fico imaginando você, guerreiro, você fazendo a boia pra Frida no final de semana com esse salmão
1: na grelha.
0: Ah, dá pra fazer na air fryer, só com dedinho.
1: As mais exigentes dizem assim: o que que tu aprontou que tu quer me agradar?
0: É. Hoje tem esse vale compras de R$100 em salmão da Peixaria da Losto. Tem o par de almoços do bar do Raul. Fala, meu 10. Hoje é o dia das alaminutas. Você pode chegar lá e desfrutar daquela caipirinha maravilhosa.
1: Como diz o tio, quebremos o regime, então.
0: É, com aquela batata frita, não tem banha, ela é feita no detalhe.
1: Não, ela tem banha.
0: E se quiser um ovinho frito duplo, é só pedir, não tem problema.
1: O mais forte diz assim, ó: me traga mais dois ovos, me frinja mais dois ovos.
0: Tem também vales chopes para você degustar na gruta, os chopes da proeza. 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Alô, gringo, um grande abraço. Tem fardo de serva da Heilig,
1: tá?
0: O Lucas tá aqui com aquele paredão de Heilig na foto da plataforma de sorteios. E outubro do Jardim renovado. Que bonito, hein? Que bonito esse show de presentes aqui da plataforma de sorteios da Arauto. Ontem à noite, nós recebemos muitas visitas na casa da Arauto, dentre as quais o Maninho e o Paulinho Dil. Paulinho tá com um novo projeto, o Bailão Raiz. Ele e o Maninho saíram recentemente da banda G10 e fizeram questão de passar na casa da Arauto para trocar energias. Muito obrigado. Eu preciso aqui de público, eles não estão acompanhando o programa, mas agradecer muito ao Reginato, da banda Mercosul, parceiro de longa data, ao Pablo e também a Classe, da banda Mercosul. Fizeram uma entrega memorável, muito obrigado pelo carinho. Eu fiz questão ontem, Shotza Pedro, e eu quero que você entre comigo e imagine a cena. Presencialmente ontem, em pensamento, em espírito, o Paulinho, o eterno Paulinho da banda Santa Cruz, e a Silvia estiveram com a gente no palco quando a banda Santa Cruz iniciou. O Guinho é nosso ouvinte lá de Venâncio. Eu desci do palco, o Guinho veio me dar um abraço ontem e falou assim: Mike, o que que foi isso? A super banda Santa Cruz fez uma entrega ontem, Socruza Instrumento, sabe, ô Schwarza Pedro? E esses dois não estão mais aqui, partiram cedo.
1: Prematuramente.
0: O Paulinho sofreu aquele acidente, quis o destino que nos deixasse, e a Silvia também, né, com seu sorriso, com a sua doçura, também prematuramente nos deixou, mas ontem certamente acompanharam aquela entrega. O Yuri filmou e se emocionou. O Yuri, o parceiro de vida da Camila, deve estar de pé já, né? Esse aí dorme meia hora e tá no brick já. Grande, Yuri. Show de bola. Mas são memórias que a gente vai colecionando, né?
1: Falava com o Cardeal ontem à noite, que coordena as bandas. Falava com o Cardeal e o filho dele. Daí o filho dele e o Cardeal estavam com rádio lá. Daí disse: bah, Pedro, no tempo de vocês não tinha rádio, né? Como é que vocês se comunicavam? Era no presencial, era bater pata, né?
0: É verdade. Muitas mensagens chegando no 995702200. Pessoal tá lá no supermercado do gringo acompanhando. Eu quero saudar o Valmiro. Tá chegando lá no mercado agora. Ô, Valmiro, faz um favor aí. Deixa um abraço pra galera do supermercado do gringo.
1: Isso.
0: Pela imagem que eu tô vendo aqui, nesse momento não tá chovendo lá.
1: Jerônimo.
0: Um abraço. Obrigado, muito obrigado.
1: Alô, as caixas aí também, tudo de bom.
0: É que o rádio tá ligado lá, né? Todo mercado, né?
1: Eu quero saber se quem do mercado Terra Nostra ali, quem tá nos ouvindo agora, pra quem, porque eu me lembro do tempo que a mãe fazia a costura, botava um couro no joelho, porque a gente rasgava as calças no joelho, sempre tinha um furo, né? Aí remendo, né? A avó costurava, ou a mãe costurava, botava um couro lá, né, pra não rasgar mais aquele quadrado no joelho. Alguém fez isso?
0: Banda Champion, manda pra gente. O vocalista da banda é meu primo, o Alex, E o que me remete a uma lembrança, Pedro e Michael, na infância, as reuniões de família, nos sábados à noite ou nos domingos. Com primos, nós desenhávamos, nós tínhamos o campinho de futebol, nós tínhamos o campeonato do jogo de botão. Ô, saudade!
1: É, primeiro presente que eu ganhei quando vi as cores, eu ganhei uma caixa de lápis de cor, 6 cores, Mike.
0: Ah, isso era um evento.
1: Meu Deus do céu.
0: Nossa, meu Deus do céu.
1: É. Isso era um evento, cara.
0: Aliás, o Daniel.
1: Veio 12.
0: Daniel Rodrigues, de Cachoeira do Sul, que mandou uma mensagem e falou: Pedro e Michael, eu quero que vocês façam uma pergunta. O que é jogo de botão? Perguntem para uma criança hoje.
1: Sim.
0: Eles não vão saber o que é. Valeu, Daniel.
1: Eles obrigado. Vão na loja comprar um jogo de botão para botar na camisa.
0: É, obrigado. Obrigado pela companhia. Excelente mensagem de vocês na abertura do programa. Conectado com o Prosit, abraço Pedro e Michael. Ô, dona Adriana, final telefone 2692, é o pessoal da Galeria Fará. O pessoal da Galeria Fará tem um sistema de som potente que todas as lojas estão nos acolhendo nesse momento. Isso é mágico. Isso é demais. Obrigado, gente.
1: O seu Enio, né, saudoso, ele dizia sempre assim: se ninguém faz, Enio fará.
0: É isso aí. Vamos fazer o show no intervalo pra voltar já com mais música boa, releitura dos atuais aqui, ó.
2: Tem mais música chegando depois do intervalo.
0: Essa aqui é boa demais. Essa aqui é linda demais.

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6: 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Sobe o som, sobe o som. Isso, isso. 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Kaiser Latão, isso aqui me lembra a infância. O tio da Kaiser, que ele não falava nada na propaganda. 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E repercutia, né?
7: Tá que nem eu agora.
6: Lembrou do tio da Kaiser?
7: Ah, baixinho.
6: É, o baixinho da Kaiser. Isso
7: chapéu.
6: Aí. Isso aí. Tinha o tio da Suquita também, né? Mas esse nós vamos esquecer agora.
7: É.
6: 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Nós vamos dar uma banda agora até a Profigen. Mais uma grande marca, Schwarzapeda, que cola com a gente, bonitaço.
7: Bora.
6: Hein? Bora, bora, bora. Esse show do intervalo é um espetáculo. É demais!
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6: Bora tocar mais música. 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

programação. Bora pro show do intervalo. Daqui a pouquinho tem a banda Toque de Mágica. Eu, o Copo e a Solidão. Essa é clássica dos bailes. São 9h13. Siga interagindo. 995-7022-00. WhatsApp.

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Bora tocar mais música boa. Toque de mágica, o copo e a solidão, 9:20. Fala com um sorrisão no rosto aí, prepara o teu mate. Bora curtir o sabadão com a sua rádio preferida, a sua Aral.

0: Alto Alegria, informação, nave som, é sério que já é 9h28, tá passando muito rápido esse tempo. Vamos lá, reto pro show do intervalo para voltar já com mais música boa e convidando você a ficar ligado, porque novembro se avizinha e com ele os 15 anos da Arauto.
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1: 28 para as 10, Arauto!
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1: A região dos vales, 16 graus.
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2: Bora tocar mais música, mais sucesso na Arauto. 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

0: faltou alegria e informação. Fechou mais um bloco de sucesso. Gente, nós vamos falar dos shows nacionais da Oktoberfest. É hoje à noite, ela sobe ao palco, Simone Mendes, nos shows da Oktoberfest de Santa Cruz do Sul. E eu fico aqui imaginando a galera cantando junto, as mãos no ar, aquela emoção que só um show ao vivo tem de verdade. E a Simone Mendes tem um jeito de se conectar com a plateia que é muito raro. E cada música parece feita para esses momentos que nós vamos viver. Aquela noite, é aquela galera especial que vem de toda a região, de todo o estado, é para essa conexão que vai transformar o show em um momento muito inesquecível. Vai ser de arrepiado do começo ao fim, aquelas noites que nós vamos cantar, sentir em cada palavra. Vou ter o privilégio de estar no palco, a convite da Eleven Tickets, para anunciar esse show. Estarei ao lado dos colegas do Grupo Arauto, nos bastidores também, para captar tudo, tudo, tudo e trazer ao mercado, trazer ao público. Ontem a nossa colega Samara entrevistou o Ícaro e Gilmar. Que beleza, valeu Samarinha, baita trabalho.
1: Eu nem conheci ela no primeiro momento.
0: Foi muito bem. Que entrega maravilhosa. 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Ah, e amanhã tem o Panda, estarei novamente no palco anunciando esse show, junto com os colegas do Grupo Arauto. Nós vamos também mostrar os bastidores, contar detalhes dessa meteórica, né, triunfante jornada do Panda que vem para Santa Cruz do Sul. Bom, aí vem Alexandre Pires na sexta, aí no dia 18 vai ter muitas outras atrações, a Shiba, dos Dog, né, os shows nacionais da Oktoberfest começando. 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Chuatzapeda, uma avalanche de mensagens, agradecendo a todos. A nossa dinâmica de hoje remete da infância. A Vanessa Manfio mandou uma mensagem muito linda.
1: Obrigado, Vanessa.
0: Enaltecendo aqui a parceria, né, de todos os sábados. Diz que a conexão é maravilhosa. Eu vou mandar só abraço aqui, o nome aqui, pra nós já precisamos ir pro intervalo. Alemão aqui, chegamos a tua mensagem. Oi, Adri, obrigado pelo teu carinho. Oi, Marlene Heinen, tudo de bom pra você. Manda alô para todos nós que estamos aqui na Mostra de Trabalhos da EMEI Progresso, a Ângela e a Ediane, ouvindo a todo volume a Rádio Arauto. Valeu, Anderson e toda a sua família. Valeu, Anderson. Dona Janaína, como sempre, lembranças infinitas da infância, tantos momentos tão bem aproveitados. Valeu, valeu, valeu. Pedro e Michael, que programa maravilhoso, e amei a mensagem de reflexão no começo do programa. Alô, alô, Dona Rosane, obrigado pela companhia. Rosane e Maria Blanc, todos os sábados com a gente. Também a Marga Raiman, lá da Estrada Capão da Cruz, do bairro Progresso. Tudo, tudo, tudo de bom. Obrigado pela companhia. Vamos ao show do intervalo. Bora, bora, bora!
2: Tem mais música chegando depois do intervalo.
0: Em instantes. Destaque nacional. Fica com a gente.
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0: 9:50, Arauto.
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0: Na região dos vales, 17 graus.
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1: Espetáculo, espetáculo. Bora assinar mais um bloco de sucessos com a gente, a Neuler. 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Alô Jefferson, alô Juliano, os amigos do Jefferson e do Juliano mandando agora um WhatsApp para eles falando assim, mas tão famosos, hein? Tão brilhando lá na Arauto, valeu gurizada! 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Destaque nacional para abrir a série!

0: Da hora do Prozis, daqui a pouquinho tem mensagens de áudio, tem muitas saudações especiais. 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
0: Os Montanari. Hello do Rom. Vamos.
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0: 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Que motivação, que inspiração, que energia. 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Estamos cantando juntos. É com os shows nacionais. 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
4: São 10h17, temperatura em Santa Cruz do Sul e região em 18 graus, direto do portal Arautos, destaques em notícias. Suco quer transformar Oktoberfest Santa Cruz na maior do Brasil. Na abertura da festa, o governador eleito defendeu o turismo e anunciou a intenção de criar o Vale Cervejeiro no município. A 41ª edição ocorre em 3 períodos até 25 de outubro. Polícia Civil prende homem acusado de tentativa de homicídio em Rio Pardo. Conhecido como Mingau, ele é suspeito de invadir a casa de um idoso e atacá-lo com golpes de facão na segunda-feira. A vítima sofreu ferimentos na cabeça, no tórax e nos braços. Santa Cruz precisa vencer a PAFUT neste sábado para seguir na briga pelo acesso à elite do futebol gaúcho. A partida começa às 3 da tarde no Estádio dos Plátanos. Após perder o primeiro jogo por 1-0, o Galo precisa vencer por 2 gols para avançar direto às semifinais. Uma vitória por 1 gol leva a decisão nos pênaltis. Quer saber mais sobre essas e outras notícias? Acesse

E você sempre quis, pra quem tá chegando agora, 995-70-2200 pra interagir e contar uma memória da sua infância. Sobre maneira, uma lembrança que você tem da sua infância na Oktoberfest. É, vamos lá, são 41 edições. Qual o momento que veio na tua memória agora, hein? Tanari e o Melodo rolou.

0: Daniel Schwember, grande Daniel, para a esposa Noeli, estão nos acompanhando, desejar um ótimo sábado. Ô Daniel, ouvindo a tua voz aqui, interpretando esse hino, Te Chamo de Anjo, eu já vou aproveitar o ensejo e saudar os teus colegas da banda Nova Geração, que daqui a pouquinho, a partir do meio-dia, estarão animando o palco Arauto. Abraço, Daniel. Estamos com saudades, tudo de bom, paz e bem. E alô, turma da banda Nova Geração, bom espetáculo daqui a pouquinho. Hoje à tarde nos encontramos no desfile da Heirig. Eu e o Alisson, nós vamos estar em cima de um caminhãozinho lá, fazendo uma baguncinha organizada. Ontem o Ivan, da Heirig, durante o corre ali entre Casa da Arauto, Palco Arauto, encontrei com o Ivan, ele falou, deixa eu te dar um abraço. Foi bem aí.
1: É, assim, mas, Michael, todo a repercussão e essa conquista, digamos assim, da Heilig e outras cervejarias, mas principalmente a Heilig, que é a cervejaria oficial, ela passa por esse relacionamento do Ivan, do Henrique, do Rodrigo, de toda a turma aí que faz esse relacionamento sensacional, é espetacular. E aí tem uma questão, né? Não basta o líder, ele tem um sucesso quando ele escolhe a continuidade daquilo que ele é. E quando a gente hoje, eu falei com várias pessoas que ficou muito grande, então tu nem sempre consegue resolver as coisas com o Ivan, com o Henrique, com a turma. E aí tu vai falar com ela, não, é a fulana e coisa. A gente vê que há uma continuidade, um alinhamento muito bem planejado através da gestão da Heilig. E um relacionamento, um respeito muito grande pelas demais cervejarias. Elas trabalham muito organizadas hoje. Isso faz toda a diferença. Eu estava falando há pouco, Michael, mandar um abraço pro Martin Goldmeier, que é o coordenador também, junto com o professor Nestor, da parte cultural da Oktober. E a gente já está alinhando, mesmo eu estou aqui agora, mas ao mesmo tempo linkado com o parque. Então, um abraço. E a gente falava do sentimento, Michael. E eu quero te parabenizar também a você, a todos os meus colegas, nossos colegas do Grupo Arauto, por essa energia tão positiva. Porque assim, essa diferença, ela acaba contaminando e a gente não precisa impor nada, nunca impõe as coisas. Seja você o exemplo, seja você, faça você as coisas diferentes para que outros fiquem assim, bah, meu Deus, dá para fazer diferente. E eu falava ontem à noite, falava para Dani e para o grupo de desfile, tudo é possível, tudo é impossível, às vezes parece impossível, até que alguém faça.
0: Eu quero ampliar a reflexão por ocasião da Heirig e do alinhamento e do respeito e dizer que eu observo mesmo entre, por exemplo, as fumageiras.
1: Sim.
0: Eu estava numa chamada de vídeo agora há pouco, mais demoradinha aqui com o Macedo. Ô Macedo, obrigado pela nossa troca nesta manhã aqui. Tava ele e a esposa Ali, estão nos ouvindo. Na figura do Alcindo, o rei do Kerb na quinta de noite, hein?
1: Tava o Alcindo e o Macedo ontem de noite assistindo a abertura.
0: Eu preciso dizer uma coisa, está taco a taco, entre aspas, a briga para ver qual é o melhor dançarino, se é o Betinho ou o Alcindo. Eu acho que pela ginga, Chatzapeda, o Alcindo tá levemente liderando aqui.
1: Não, Marco, mas aí nós vamos, daqui a pouco eu tenho que incluir ainda mais um cara que quer se apresentar. José Capão dali.
0: e eu vou além, tá? Eu quero saudar a família da BAT e sobremaneira duas figuras muito marcantes. O Paulo Fávero acabou de mandar uma mensagem tão linda aqui. O Paulo, obrigado, Paulo. Partilhando com todos os colegas essa mensagem hoje ao longo do dia. Isso aqui é um troféu. E ao Vitali.
1: 41 anos de BAT, tá se aposentando.
0: Eu recebi uma mensagem do Vitali aqui agora. E são coisas que marcam. Mas sabe por que marcam? Porque aí eu vou ao encontro que falou. A gente se inspira porque tem esse legado construído pelo Vitali, pelo Paulo, pelo Macedo, né? Pelo Alcindo.
1: E aí eu vou dizer uma coisa, parênteses, tá? Abre aspas. Tem gente que critica o setor tabaco, mas não sabe que esse é o setor mais organizado e trabalho dentro de ética que eu conheço até hoje. É um setor muito bem alinhado, organizado, com pessoas que cumprem todas as tarefas que são exigidas. São pessoas que você pode conversar com elas, são pessoas educadas, com caráter, inteligentes, alinhadas, planejadas, e que o setor, ele é esse sucesso por causa disso.
0: Eu encontrei.
1: Trabalha educação, trabalha o ensino, trabalha o lado profissional, muito bom.
0: Eu encontrei ontem o seu Iro Schink, dei um abraço nele dentro do estande ali da BAT, né? Nos abraçamos, o homem que faz os discursos mais lindos da história da Oktoberfest, sempre sorridente. Tem o projeto Crescer Legal, né? Quanta coisa.
1: De passagem geneticamente.
0: E aí, essa semana, né, tava saindo da clínica Colomé, vindo aqui para a empresa rapidamente, encontrei o vice-prefeito Alex Knack e o Valmor Tessin, o parente que está presidente do Sindicato de Tabaco, e eles estavam posicionando as mudas de tabaco ali no calçadão.
1: A humildade do Valmor é uma coisa assim, eu falei para ele ontem, é uma pessoa com todo o seu posicionamento, o Valmor, um abraço para ti. Mas, Michael, eu quero mandar um abraço aqui também, agora já falando de setores, eu quero mandar um abraço para Patrícia Nichterwitz, que mandou um áudio, depois, dentro do possível, a gente vai colocar no ar, ela tem um recado aí. As feiras vão funcionar normalmente segunda-feira.
0: Pode ser agora.
2: Muito bom dia, Pedro. Aqui é a Patrícia, da Feira Rural Central. 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
0: Beleza.
2: Vamos estar esperando por todos vocês. Um abraço.
0: Um abraço, obrigado. Vamos fazer o seguinte, vamos fazer o show do intervalo e convidar a audiência a continuar atenta ao chamado da unidade móvel. Aqui também, né? Celebrávamos entre colegas essa semana os feedbacks que vêm das pessoas que representam as suas marcas e se conectam com a gente nessa entrega que é tão linda, que é tão exponencial, que é tão vibrante, tão agregadora. É Arauto nas ruas, junto com o pessoal da Eleven Tickets. Petiana, obrigado pela visita essa semana. E aí, Leandro, tá corrido aí, Leandro? Tirone, obrigado pela acolhida lá no espaço da Eleven, o Negrinho se sentiu, pá, muito bem lá, revendo amigos de longa data.
1: Eu acompanhei de perto a conversa do Tirone com o cônsul ontem, muitos alinhamentos.
0: Que legal, vamos lá, Arauto, nas ruas, distribuindo muitos ingressos.
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3: A região dos vales, 18 graus.
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0: 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Eu quero mandar um abraço a uma querida colega, uma talentosa colega, uma das mais competentes jornalistas do Brasil. Carolina Almeida.
1: Eu admiro, eu admiro. Eu já falei no ar também, porque quando a gente escreve, Michael, sobre um assunto, e aí quando tu acompanha o fato, tá? E depois tu lê ou a pessoa fala e tu vê com que categoria a Carolina sabe fazer isso. Nós nem éramos colegas, eu já admirava o trabalho dela, agora muito mais ainda. Michael, eu tenho uma boa notícia.
0: Ué.
1: Recebemos aqui agora da Defesa Civil do Estado a previsão dos tempos para os próximos dias. Não poderia ser melhor. Tá

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0: Service viveu com a gente esta emoção. Eu vou colocar aqui no bolo a turma lá da Júlia, que estão com a gente também no pré-música. Turma da Dona Margarida, eu sei que estão a milhão, trabalhando muito, nos acompanhando. Valeu. Que vibe, hein? Que vibe, que vibe. Minha amiga Luluane da Unisque. Tamo junto, Luluane. Vamos escrever um belo capítulo durante a Festa da Alegria. Vamos ter essa semana conteúdos. Conteúdos da Unisque nas plataformas Arauto. Meu amigo Lúcio da Toyota Vaian. Ah, meu parceiro. Valeu. Obrigado pela mensagem. Tudo, tudo, tudo de bom. Deixa eu saudar o Raul lá do Bar do Raul. Eu sei que tá bombando o clima de Oktoberfest. E o senhor, Raul, já prepara uma acebolada, uns 4, 5 ovos fritos, pode botar maionese junto, que o negrinho termina a jornada aqui, tá indo reto lá, buscar a boia, já manda a chave Pix, e já pagamos e vamos que vamos. Esse é o Raul, abraço a todos que já estão lá no Complexo Bar do Raul nos acompanhando. Minha Nossa Senhora, vamos fazer o show do intervalo. Eu vou respondendo fora do ar aqui as inúmeras mensagens, porque meio-dia hoje tem propaganda eleitoral gratuita.
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0: 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Bora, bora, bora.
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2: Na região dos vales, 18 graus.
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2: 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Quero mandar um abração para a Amanda e toda a galera do Grupo IMEC. Minha amiga Amanda e toda a turma do Grupo IMEC em preparativos para mais um IMEC Day lá no dia 21. Muito obrigado ao convite ao Grupo Arauto. Nosso colega Toninho Wojciechowski nos representará na capital, lá no Grêmio Náutico União. Valeu, Amanda. Obrigado pelo investimento, pela parceria e amizade aqui com o Grupo Arauto. 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
2: Bora tocar mais música. 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
2: Mais um bloco, mais uma entrega. Para quem tá ligando o rádio agora, o nosso carinho, o nosso respeito, a nossa admiração e a eterna gratidão.
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0: Alegria e informação, a banda legal, seu juiz, para fechar mais uma hora de programação reto pro intervalo, agradecendo muito a todos que estão interagindo com a dupla e tornando tão especial a nossa jornada neste sábado 10 de outubro. Hoje é dia de desfile. Desfile da Heilig. Nos encontramos hoje à tarde na Floriano. Em instantes,
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0: 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Segunda-feira no autódromo. Turmalina Pompeia na entrega dos kits, um abração.
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0: 11:16, Arauto.
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0: 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Falava com o Douglas essa semana ainda, né? 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
1: 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Tem que dar os parabéns aqui ao seu Pedro e à dona Daniela da Rádio Santa Cruz. Fizeram um vídeo muito bacana lá, hein?
2: Ah, produção.
1: Que bacana. Alô, turma da PS Multimarcas. Obrigado pela acolhida ao time Arauto. 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Hoje tem Las Vegas, banda da casa, mais banda Escala. Hoje também tem La Barca com banda Geração, banda Escala e banda da casa. Tudo com início 8 da noite. Amanhã no La Barca tem Dale Baile, banda Destaque Legal e banda da casa. Início 3 da tarde. O palco Arauto te espera. O centro cervejeiro lindo, decorado com muita música boa, energia, gastronomia. Hoje tem mais, hein? Hoje tem mais. Hoje tem os DNAs do Bailão, banda Destaque Nacional. Hoje tem o Marcel Knack e daqui a pouquinho já tem a banda Nova Geração. E nessa segunda-feira, a Corrida da Alegria. Lá no começo da manhã a gente já saudava os 1.000 atletas confirmados, seu Pedro.
2: Um adendo aí às 19 horas, lá por 19 horas, nós temos duas grandes atrações no Centro Cervejeiro, no Palco Arauto. É a Orquestra de Palmitinhos vai se apresentar. E o grupo de danças que veio da Argentina também fará uma apresentação no Centro Cervejeiro do Palmarão.
1: Muito bom, engrandecendo lá a nossa estrutura. Pessoas que vêm ficam encantadas com a pujança. Alô, Gerson da Prime. Alô, Kiko. Tamo trabalhando, né, Kiko? Tamo numa sintonia bonita. Wesley. Ô, Wesley. Valeu, timaço. Juntos somos fortes, gurizada. Juntos somos fortes. E a Corrida da Alegria da mesma forma, com muitas mãos, muitas vozes envolvidas. Muito obrigado a todos os patrocinadores. Batas na Porta será atendido, agradeça, colando com a gente nessa entrega que vai ficar para a história. Legado, construção. Chotzapeira, eu vou fazer eco ao que eu disse essa semana nesse microfone abençoado por Deus. E eu já vejo nós chegando a 1.200 atletas no ano que vem, hein?
2: Bora.
1: Temos potencial pra isso. Terreno Bora. Fértil, hein? Terreno fértil.
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Falta muito pouco para a Corrida da Alegria, hein? Mil corações! Mil atletas e todos os seus familiares e amigos. Vai ser lindo!

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3: Aquele seu vestido azul.
0: Porque daqui a pouquinho tem o São Francisco. O vestido azul.

0: 14 para o meio-dia, Arauto.
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2: Na região dos vales, 18 graus.
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6: Vamos lá, vamos pro bloco saideiro, daqui a pouquinho os presentes, daqui a pouquinho horário político, Aldemate na Carlos Tranfida 97. 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Bom complemento de manhã. Sua família esteja bem, esteja em paz.
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6: 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Últimos instantes para a retirada dos kits da Corrida da Alegria.

0: momentos atuais a vida cor-de-rosa. Em tempo, né? O tempo, a natureza, a vida são interessantes professores. Eu diria que maravilhosos professores. Essa foi mais uma manhã que a gente viveu junto com os nossos ouvintes. Muitos ensinamentos. A gente cresceu e evoluiu ainda mais ao lado de vocês. Porque nós estamos numa eterna jornada de construção. E hoje foi mais um capítulo muito marcante desta caminhada. A nossa gratidão, o nosso carinho, o nosso respeito. Só dá tempo para liberar os presentes, seu Pedro. E a gente já vai encerrar, findar a nossa participação nessa manhã de sábado.
1: Nós vamos terminar nossa participação aqui nesse sábado no Project WhatsApp. E vamos só atravessar a rua e começamos as atividades no parque.
0: É.
1: No parque. Bora lá, Project da Alegria.
0: Bora pros presentes.
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0: Filé. Filé. Que coisa linda. Filezão. Vamos lá. Começando com vale compras de R$100 em salmão da Peixaria da Losto. Veridiana Oldenburg, parabéns, ganhou. Pit chimarrão e erva mate do gringo para Roberta Ripplinger. Ingresso para o Labarca, Thiago Gassen. Cadê o grito? Aí. Vale Chope da Gruta, Proeza, 300ml, Caroline Cote. E o par de almoços do Bar do Raul para Lisete Grazel, parabéns, ganhou. Fim de expediente no Prozit, valeu, galera. Vem aí a propaganda eleitoral gratuita. Um grande abraço a todos, obrigado pela audiência. Tchau, tchau, tchau. A gente se vê daqui a pouquinho no desfile. 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
5: Hora H.
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0: Essa é pra casar, viu?
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4: Maravilha, daqui a pouquinho abrindo nosso sabadão da Arauto, Maiara e Maraíza, e o sucesso vai lá, é na sequência.

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1: Uma hora, dois minutos, Arauto.
2: Hora H.
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Olá, estamos começando mais uma atração aqui da sua Arauto a partir de agora. O nosso sabadão da Arauto pra você. Início da tarde deste sábado maravilhoso. 1:07. Você estava com hora H, né? Muito sucesso também pra você. Agora dando sequência à tarde aqui da sua 95.7. Sou Dalvan Barros, tenho o prazer da sua audiência, hein? Até às 6 horas. É até o finalzinho da tarde. Estamos juntos aqui, tá bom? Eu por aqui, você daí, levando aí sempre boa música, aquela comunicação que você adora, com muita informação, também os destaques em notícias, muitos presentes. Você que tá por casa aí acompanhando Arauto, tá de folga hoje, já trabalhou, tá tudo certo. Quem sabe tá no seu trabalho aí, né? Tá no seu expediente. Vamos lá, seguimos aí com a tarde, né? Da sua Arauto pra você a partir de agora, o sabadão. Vamos já aqui atualizar a temperatura aqui, F5, 19 graus, em Santa Cruz, Veracruz e toda a região dos vales. Vamos lá, 995-70-2200. Nosso WhatsApp pra você mandar recado pra gente participar e interagir, tá bom? Tô esperando seu feedback. A mensagem de áudio também tá valendo, solta a voz aí. Enfim, né? Use a criatividade pra você pedir a sua música, o seu recado. Combinado? Tô esperando, hein? Que maravilha. Seguimos por aqui, então, com muita música boa. O som das bandas, o sertanejo, muitos presentes também. Eu tenho que falar aqui antes da música dos presentes da tarde de hoje, tá? Demais. Vamos lá, hein? Olha aí, estamos já no clima da Oktoberfest. Ontem, inclusive, teve o primeiro show nacional com Ícaro e Gilmar, hoje dando sequência. A gente vai trazer todas as informações para você também do Palco Arauto, Centro Cervejeiro, para você prestigiar. A gente se encontra lá para fazer a festa da alegria. Então, ingresso. Aliás, perdão, o ingresso foi ontem já, né? Isso, do Panda. Hoje, então, tem um fardo Heilig. Um fardo de Heilig, tá bom? Tem aí no final do programa. Além disso, ele vale compras do Mercado 100. E, claro, a promoção do mês de outubro pra você tá participando. Certo? 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Vamos lá trazer a primeira. Vai lá, Maiara e Maraíza, começando o nosso...

0: 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Daí ouvimos Praia, Cerveja e Bailão. Que combinação, hein? Aí a banda 10. Fechando muito bem a nossa primeira sequência de sucesso pra você. É o nosso sabadão da Arauto deste final de semana maravilhoso. Você acompanhando a gente, já tem recados por aqui. A turma que tá mandando pra gente. Olá, boa tarde, Dalvão. Bom final de semana. Sempre acompanhando Arauto, que maravilha. A sua, a Fabiana Silveira. Ô, Fabiana, tudo certo? Do bairro Bom Jesus, tá acompanhando Arauto, hein? Mandou foto pra gente aqui na faxina. Isso aí, então capricha, Fabiana, vai lá, viu? Capricha, minha querida, porque tem também feriado, é, pode receber visita, a família aí, né, pra esperar. Dia das Crianças está chegando também, deixar tudo aí, tudo bonito, não é mesmo? É, tudo um brinco. Valeu, querida. Bom final de semana pra você, tá bom? É isso aí, vai mandando pra gente o seu recado aí, 9957-02200. Turma, lembrando, tem presente também na nossa plataforma de sorteios, um fardo de Heineken. E ainda aquele vale compras especial do mercado, sempre você tá participando. Vamos lá, intervalo, volto já já. Tem também palco Arauto, Centro Cervejeiro Oktoberfest. Você vai acompanhar também as atrações agora na chamada. Eu volto na sequência com mais sucesso, já já.
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4: Vamos lá, daqui a pouquinho tem mais sucesso. Banda Passarela com Aninha Soares. Com

0: depois seguimos com Banda.
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3: Na região dos vales, 19 graus.
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0: Arauto Alegria, informação, Altaí Mega Hair, Neto Brito com Luan Pereira, fechando muito bem, mais uma sequência, é o nosso sabadão da Arauto pra você, deste final de semana maravilhoso, turma, trazer pra você aqui as atrações do palco Arauto Centro Cervejeiro deste sabadão, primeiro final de semana da Festa da Alegria, certo? No palco agora nesse instante está a banda Nova Geração, certo? Depois aí à noite, a partir das 20:30, ou seja, 8:30 da noite, Marcel Kinak. E pra fechar então aí, né? Logo mais à meia-noite e meia, tem destaque nacional o DNA do bailão. Essa é a programação do centro cervejeiro palco Arauto neste sábado. Daqui a pouquinho eu trago aí para domingo, amanhã, portanto, tá certo? Vamos lá, né? Hoje também tem atração nacional, né? Tem Simone Mendes. Lembrando que o show nacional abrindo aí então a edição aí da Festa da Alegria foi ontem, na sexta-feira, com Ícaro e Gilmar. Hoje, dando sequência, tem Simone Mendes. E para amanhã, para fechar então aí o primeiro final de semana, tem Panda. As atrações nacionais da 41ª Oktoberfest. Vamos lá, seguimos por aqui. A turma que tá participando. Ah, já tenho mensagem de áudio. Já tenho mensagem de áudio. Que maravilha. A turma tá soltando a voz. É isso aí, isso aí. Ah, mandar um abraço aqui pro Valmor Pereira, tá acompanhando a Arauto. Abraço pra você, Valmor. Tá trabalhando, né? Seu expediente aí acompanhando a gente. Obrigado pelo carinho. Bom trabalho pra você. Desejo um bom final de semana. Vamos lá de intervalo. Eu volto já já com mais sucesso.
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0: Vamos lá, já já tem Cleiton Romário. Opa, cadê eu? Na sequência.

0: 17 minutos, faltando para as duas, Arauto.
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0: Na região dos Vales, 20 graus.
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0: Aí ouvimos o Rainha Musical, é bem seu papel, fechando muito bem a nossa primeira linha. É o Sabadão da Aral pra você nesse clima de festa da alegria, hein? Que maravilha! Já já tem aí as informações do Dia a Dia News pra você acompanhar e muita música. Eu volto na sequência, na segunda parte do nosso Sabadão da Aral.
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0: Sequência, tem aí o som do Kleber e Cauã, Mil Adjetivos. Eu vou.

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2:06, 2:06. Temperatura em Santa Cruz do Sul e região é de 19 graus. E direto do Portal Arauto, os destaques em notícias. Draco prende homem condenado por tráfico de drogas em Santa Cruz do Sul. O suspeito de 44 anos foi localizado no bairro Santa Vitória. Segundo a Polícia Civil, ele ainda tem 6 anos de prisão em regime fechado para cumprir. Feira da Agricultura Familiar reúne 40 expositores de 29 municípios na Oktoberfest de Santa Cruz. Entre as novidades estão o salame de figo, rapadura de nozes e doce de leite sem açúcar e lactose. O espaço funciona durante os 14 dias da festa. E policial da Rocan fica gravemente ferido após ser atingido por um assaveiro em Santa Cruz. O acidente ocorreu na madrugada desta sexta-feira no bairro Schultz. O motorista de 44 anos admitiu ter consumido álcool e recusou o bafômetro. Ele foi preso em flagrante. 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

0: Arauto Alegria Informação, tá aí Banda Essa, eu e você, que maravilha, fechando muito bem, mais uma sequência de sucesso aqui do nosso sabadão da Arauto, é o final de semana perfeito, hein, que maravilha. Muito sucesso, as informações também, você acompanha direto do Portal Arauto, tem presente também da nossa plataforma de sorteios, turma, vai lá, ó, tem um fardo de Heineken, que maravilha, hein, a cerveja oficial da Oktoberfest, é top demais. Além disso, vale compras do Mercado 100. Vai lá, hein? Tem que participar lá, tá bom? 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É porque já estamos em outubro, novembro, ó, piscar de olhos. E aí já vem, né? As festas de final de ano. 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Vamos lá, 995-70-2200. Tem mensagem de áudio aqui. Daqui a pouquinho já faço o registro. A turma que tá só um pouquinho. Depois. Nossa turma vai soltar a voz aqui. É o DJ Júnior mandou aqui pra gente, né? Deixa eu ver. Não é. É outro DJ. É o DJ Carlos. Tá assim, confundi aqui. Daqui a pouquinho, tá bom, Carlos? Vai soltar a voz, viu? Boa. Então tá certo. Vamos lá de intervalo, eu volto já.
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0: Vamos lá, depois do intervalo tem mais sucesso. Destaque nacional. Hoje atração confirmadíssima no palco Arauto, hein? A gente se encontra por lá. Daqui a pouquinho pra você.

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3: Na região dos Vales, 19 graus.
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0: posso falar de jeito agora.
1: Ô, DJ.
0: Mete pra nós, vamos pai.
1: Deixa pra nós.
0: Você é uma pessoa especial. E todos os ouvintes, o nosso abraço.
1: Valeu, meu garoto. Pra você também, viu? Abração aí. Obrigado pela sua audiência. Tá acompanhando Arauto. Ótima tarde pra você. Bom final de semana, né? É o DJ Carlos. Mandando ver aí pra gente a mensagem de áudio. Que maravilha. Vamos lá. Seguimos por aqui com mais recados. A turma que tá acompanhando Arauto. Tá na sintonia. Abraço aí pro Marcelo Oliveira. Tá na sintonia também. Valeu, Marcelo. Bom final de semana pra você, viu? Obrigado pelo carinho, sempre acompanhando Arauto. Quem mais por aqui também na audiência? Deixa eu ver aqui. Olá, boa tarde, Arauto na escuta. Marinês Moreira. Ô, Marinês, obrigado pela sua audiência, tá bom? Bom final de semana pra você aí, querida, na sintonia. A Dailene Pinto também tá acompanhando Arauto. Ô, Dailene, ela esteve por aqui, né? Pra retirar o seu presente. A gente conversou um pouco junto com o esposo. Abraço pra você, tá bom? Boa festa da alegria. A gente se encontra por lá. Legal. Tem mais participações por aqui? Vamos de intervalo, é isso? Ah, tem mensagem de áudio também. Daqui a pouquinho já trago, né? A turma tá inspirada hoje, hein? Tá mandando áudio pra gente. Maravilha. Intervalo, volte já.

0: 18 para as 3, Sarauto.
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0: Temperatura de 22 graus.
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A música a seguir é de atração confirmada da 41ª Oktoberfest. Hey!

0: Arauto, alegria e informação, tá aí fechando muito bem, mais uma horinha aqui do nosso Sabadão da Arauto pra você, desse final de semana maravilhoso, de festa da alegria, de Oktoberfest. Hoje, inclusive, tem show nacional, hein? Mais um showzaço aí da Simone Mendes, né? Pra celebrar essa festa tão bonita e especial aí desse ano, a 41ª edição. Turminha, intervalo, volte já com mais sucesso pra você, não sai daí, tem muitos recados também, a galera tá participando.
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0: Vamos lá, depois do intervalo tem Sujeito Homem. Ah, desse jeito, hein? Guilherme.

0: 3:01, Arauto.
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0: 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Que maravilha, que final de semana espetacular, hein? Tá aí, eu sou no Corpo e Alma para Não Fala. Legal, fechando muito bem mais uma sequência, o nosso sabadão da Arauto, o melhor do som das bandas, para você curtir aquele sertanejo e também as novidades, lançamentos, tudo você acompanha neste sabadão maravilhoso, hein? Vamos lá, seguimos por aqui, temperatura de 20 graus, você acompanhando Arauto, é na sua casa, quem sabe tá se preparando para logo mais à noite, tem show da Simone Mendes, hein? Já tá no esquenta, daqui a pouquinho a Simone Mendes vai cantar pra gente, é. Amanhã tem Panda também. Bora participar, tá bom? É o esquenta da Oktoberfest. Ah, também tem, claro, o nosso espaço Arauto que te espera com as melhores bandas de bailes do sul do nosso estado, hein? Que maravilha! Já passou por lá Rogério Magrão, também Marcel Kinak, banda Mercosul. Legal demais, hein? E hoje ainda tem destaque nacional, o DNA do bailão, hein? Que maravilha! Banda Sul Brás também passou por lá, né? O Centro Cervejeiro, tá demais, tá demais. Uma super estrutura montada pra você, praça de alimentação, chopp gelado, gente, demais, hein? Demais. Vamos lá, tem um recado aqui. Ah, tem uma mensagem de áudio, claro que a turma manda pra gente e a gente faz o registro.
1: Muito boa tarde, Dalvan. Ah, aqui boa é o tarde. João Vitor do Albardão. Por aqui estamos, João, curtindo a programação na companhia do Sabadão.
0: E aí, garoto.
1: Valeu, tamo junto, Arauto. Bom final de semana.
0: Valeu, queridão, tamo junto sempre. Obrigado pela audiência. O João Vitor do Albardão acompanhando a Arauto, hein? Que maravilha. Valeu, queridão. Bom final de semana pra você. Olá, um ótimo sábado a todos. Ofereço a próxima música para todos Santa Cruzense. Olha aí, que maravilha. A Lúcia Helena, do Santa Vitória. Ô, Lúcia, tá feliz hoje? Que maravilha, hein? Sempre assim, né? Celebrando sempre a vida da melhor forma. É, muita música com o Arauto. Sempre, sempre, né? Claro, com a família, os amigos do lado. Sempre fica melhor, né? O que é bom sempre fica melhor ainda. Legal, Lúcia, gostei da mensagem, viu? Obrigado pelo carinho de você, um bom final de semana. Já já tem mais participações, que maravilha, nosso WhatsApp tá recheado. Turma, vem aí a chamada ao intervalo, você vai conferir agora. Promoção Outubro do Jardim Renovado, hein? Pra você dar aquele talento no seu jardim. É bom demais, intervalo.
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0: Vamos lá, depois do intervalo tem sucesso do Portal da Serra, Seu Polícia, na sequência. Oh, oh.

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Tá aí, ouvimos Marcos e Belucci, Sonho de Todo Casal, fechando muito bem. Mais uma sonzeira aqui da sua Arauto pra você, o Sabadão, com muito sucesso. Esse final de semana maravilhoso, espetacular, hein? Você acompanhando o melhor som. Frequência 95.7. Já já vou trazer o recado pra você. Outubro do Jardim Renovado. É já já, antes aqui, preciso mandar um abraço. Deixa eu ver aqui, a Mara Menezes está conosco. Ô Mara, tá na sintonia em Rio Pardo, né? Abraço, querida, pra você, um bom final de semana, sempre acompanhando a gente, maravilha. Boa tarde, Arauto, sou a Nair do Corredor Zanetti, estamos eu e o marido Rodrigo, trabalhando e ouvindo Arauto. Toca aí música da semana.

0: Heloísa, Lavínia e Maria Isabela. Olha aí, hein? E os dois netos, o Lorenzo e o Antônio. Toda a família então, né? Que maravilha, Leonita. Bom final de semana pra você aí, tá bom? Obrigado pelo carinho. Sempre acompanhando e na sintonia a 95.7. Vamos lá de recado pra você. Daqui a pouquinho eu trago mais música, né? Também tem a Simone Mendes já também, que é a atração confirmadíssima aí hoje à noite na Arena de Shows da Oktoberfest, Simone Mendes. 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
0: Vamos lá, depois do intervalo. Tá chegando mais música boa, Zé Neto e Cristiano, Cadeira Cativa.
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0: 17 para as 4, Arauto.

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3: Na região dos vales, 20 graus.

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0: 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Vamos lá, cadeira cativa, Zé Neto e Cristiano, 12 para as 4.
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0: E a informação, tá aí, ouvimos na Vição, tudo bagunçado, fechando muito bem, mais uma horinha aqui do nosso Sabadão da Arauto pra você, que maravilha. Obrigado pela sua audiência, seu final de semana é especial demais, porque tem também a Oktoberfest, hoje tem show nacional Simone Mendes, inclusive daqui a pouquinho ela já vai cantar pra gente aqui, hein? Pra já entrar no clima da festa, é pro esquenta aí logo mais à noite, hein, que maravilha. Também tem palco Arauto, banda DNA hoje, o destaque, destaque nacional, isso, DNA do bailão. Vamos lá, intervalo, volte já já.
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0: Mais sucesso pra você daqui a pouquinho. Abrindo mais uma hora do nosso Sabadão da Arauto, hein? Flash, Hugo e Guilherme.
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10: Muito bem, vamos lá então, Agenda Arauto para você desse final de semana, 4:05, 4:05, oferecimento de PS Multimarcas, a loja do Jorge e da Fernanda, a você encontra seminovos com, cheirinho de 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Atenção, sabadão hoje tem Las Vegas, tem a banda da casa, mas a banda escala com início às 8 da noite. Também hoje, sabadão, La Barca Show Club tem banda Geração, mais a banda escala e também a banda da casa. Início às 8 horas, prestigie. Já pro domingão, tem aí La Barca Show Club também, tem Dali Baile, mais destaque legal e também a banda da casa, com início às 3 da tarde. Vem aí, Palco Arauto te espera no Centro Cervejeiro até domingo, no dia 25. E nesse final de semana, portanto, é a banda Nova Geração, tem Marcel Knack e destaque nacional hoje, sabadão, prestigio. Já para amanhã, domingão, tem Nene e Companhia, Fandangaço, Celebration, banda Barbarella e também a banda Magia. Domingão para você, tá bom? Já na segunda-feira tem também programação especial, tem Som Livre, Nova Geração e Maria do Relento. Prestigia, a gente se encontra por lá, hein? Maravilha. Também na segunda-feira tem aí a Corrida da Alegria 2026, Movimento Arauto e Sesc, será na pista do Autódromo Internacional de Santa Cruz do Sul. Categorias infantis de 1 a 2 quilômetros, categoria adultas de 3, 5 e 10 quilômetros. Também, claro, você prestigia. Tá, então, agenda. 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

0: Essa música linda, Os Atuais, Os Reis do Bairro. Ah, eu não consigo, eu não consigo. Aê, por acaso. Maravilha, bom demais. Tá na sua companhia, é o Sabadão do Arauto. Maravilha, gente, dando sequência aqui. As participações, ó, daqui a pouquinho, peraí, daqui a pouquinho você vai acompanhar aí uma chamada espetacular, ou seja, 15 anos da sua Arauto, já debutando, hein? Maravilha, em novembro tem uma super promoção, ou seja, você ganha o presente, daqui a pouquinho. Vamos trazer aqui a participação da galera, a turma que tá mandando recado pra gente. Olá, boa tarde, Arauto, na sintonia. Quem manda recado pra gente? O Fernando Oliveira. Ô, Fernandão, tudo certo? Ele mandou foto aqui. Peraí, deixa eu colocar a trilha aqui, só um pouquinho. Pronto, agora sim. Ele mandou foto aqui, ontem acompanhando a banda Mercosul no palco Arauto, hein? Gostei, deixa eu curtir aqui, rapaz. Ô, Fernando, que festa, hein, garoto? Meu Deus, hein? Tava cheio, né? A turma tá prestigiando aí a beça. Nota 10, a galera que tá fazendo festa junto ao palco Arauto. Obrigado pelo carinho, pelo prestígio também, tá bom, queridão? Ó, vamos nos encontrar lá pra tomar um chopp, pode ser? Combinado? Hoje então. Tá tudo certo, hein? Tá digitando. Então tá bom. Ah, tá combinado. Fechou então, viu? A gente se encontra lá. Venga, ó, por falar nisso, hoje tem destaque nacional, DNA do Bailão, também Marcel Knack, no Espaço Arauto Centro Cervejeiro. Vamos lá, intervalo, depois eu trago mais participações. Agora você vai acompanhar então a chamada dos 15 anos aqui na sua Arauto. Eu volto já.
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1: Legal, então daqui a pouquinho tem mais sucesso pra você. Vem aí o show do intervalo. Mandar abraço pro Marcos Henrique Grupo. É, acompanhando a gente. Vai aí pro seu final de semana de agenda. Muito sucesso pra vocês, hein, garotada aí na estrada. Daqui a pouquinho tem Brilhação.

0: 4:23. 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

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Vamos lá, o travesseiro encharcado 4:27 com o Rainha Musical. Brilha som, canta pra gente.

0: 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Fechando muito bem aí, mais uma sequência. O nosso sabadão da Arauto pra você neste final de semana. Vamos lá, né? Estamos já no clima. É da festa daqui a pouquinho, hein? É, tem aí destaque nacional no palco Arauto Centro Cervejeiro a partir da 12:30. Claro, né? Também tem atração aí nacional, fantástico, esperado por muitos aí, da Simone Mendes, né? Na arena de shows. Hoje, então, mais um showzaço nacional. Ontem, também já abrindo, né? As atrações nacionais, teve Ícaro e Gilmar. Hoje, então, Simone Mendes, e amanhã, para fechar o final de semana, tem Panda. Essa, então, né, são os shows nacionais para esse final de semana. Vamos lá, deixa eu trazer aqui mais recados. A turma que tá acompanhando, a Arauto, tá participando, tem mensagem de áudio também aqui. O pessoal tá inspirado hoje, hein? Que maravilha. Já já trago mais então, tá bom? Manda um abraço aqui pro nosso querido amigo, o Fernando Silveira, tá acompanhando a Arauto também, né? Isso. No bairro, deixa eu ver aqui, Arroio Grande, ah, muito bem, mandou aqui recado pra gente, tá no chimarrão, tá certo, tá na hora já, né? 20 para 5, chimarrão aí, com certeza, sempre cai muito bem, não é mesmo, ô Fernando? Então tá, bom final de semana pra você, tá bom, garoto? Obrigado pelo carinho. A Gessi Nunes da Silva também tá acompanhando a Arauto, obrigado Gessi, bom final de semana pra você. Turma, lembrando, tem infarto de Heineken, daqui a pouquinho, aí no final do programa, vamos até às 18 horas. Após as 18, tem aí o Parada Obrigatória com o Lucas Batista. Depois tem o Carimbadas da Arauto e segue na madrugada e hashtag sem sono também pra você acompanhar, tá bom? Isso. Vamos lá, deixa eu trazer aqui nosso intervalo. Ah, também, ó, tem vale compras do Mercado 100 pra você também no final do nosso sabadão da Arauto. Intervalo, volto já já.
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0: 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Vamos lá, daqui a pouquinho tem assunto que dói, Gustavo Lima.

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3: Na região dos Vales, 21 graus.
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0: 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Tá aí, ouvimos o Destaque Nacional ao vivaço. Hoje você vai acompanhar no nosso Centro Cervejeiro, no Palco Arauto. Só um de nós com a participação do Paulinho Dil, fechando mais uma horinha aqui do nosso Sabadão da Arauto. Intervalo, volto já já.
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0: Já já tem. Vamos lá, daqui a pouquinho tem mais som pra você chegando. Jorge Matheus, Cantada Bomba.

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5:02, 5:02, temperatura em Santa Cruz do Sul e região é de 19 graus. E direto do Portal Arautos, destaques em notícias. Deslizamento de barranco obriga 4 famílias a saírem de casa em Santa Cruz. O caso ocorreu na rua Irmão Emílio, no bairro Várzea, após dias de chuva. 2 deslizamentos foram registrados entre a noite desta sexta-feira e a madrugada do sábado. Equipes de segurança monitoram o local. Destaque nacional é a principal atração deste sábado no palco Arauto, na Oktoberfest. A programação no Centro Cervejeiro também conta com a banda Nova Geração e Marcel Knack. O DJ Alisson Fernandes anima os intervalos e encerra a noite. E ainda, a procissão de Nossa Senhora Aparecida deve reunir cerca de 2.000 fiéis nesta segunda-feira em Santa Cruz. A caminhada começa às 8:30 da manhã, com saída da paróquia Santo Antônio até a comunidade no bairro Esmeralda, onde haverá missa. A programação inclui almoço e reunião dançante gratuita. 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

0: Geraldo, alegria e informação, que música linda, te chamo de anjo, nova geração, também o autor, né? Isso, o compositor da música aí, o Flávio Dalcin. Vamos lá, que a nova geração, inclusive, amanhã tem no palco cervejeiro, aliás, no centro cervejeiro, né? E aí, então, pra você, no palco Arauto. Vamos lá, dando sequência por aqui, você que tá acompanhando Arauto, obrigado pelo seu carinho, pela audiência. Vamos lá até às 18 horas. Daqui a pouquinho tem o Parada Obrigatória com o Lucas Batista. Vamos lá por aqui, tem a mensagem de áudio também. Turma, daqui a pouquinho já faço o registro. Lembrando, tem também aí um fardo de cerveja Heineken, já já pra você, então, aí no final do nosso programa. E também ainda tem vale compras do Mercado 100, é na sequência. Vamos de intervalo, volto já já.
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5: Vamos lá na sequência, tem mais sucesso pra você, uma só lajota com Cleiton Borges. Já.

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2: 5:23, Arauto.
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2: Na região dos vales, 19 graus.
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1: Arauto Alegria, informação, alta aí, Murilo Rufi, deixa eu. É, música bonita pra você, é sucesso. É o nosso sabadão da Arauto. Para 20 minutos, faltando para 6, em 20 para 6. Já já tem Lucas Batista e o Parada Obrigatória. Na sequência. Vamos lá com a mensagem de áudio por aqui. Olá, boa tarde. Oi.
2: Daniel de Pantano, Nanho.
1: Oi, Daniel.
2: Tô com a música pra mim do Jorge Matheus. Tô aqui, meu pai, falando em Unir, mamãe, Sonoma. Tô aqui tomando café, escutando Arauto.
1: Ei, rapaz, que maravilha, hein? Tá certo, então, aí, né? Foi rápido o negócio aí, mandou ver o recado e era isso. Valeu, bom café pra você, tá bom, meu garoto? Obrigado pela audiência aí. Tá na sintonia, tá na sintonia. Junto com os pais, né? A Sandra Mara e o Fernando, é isso, né? Então tá certo. Eu sou de Pantano Grande acompanhando a Arauto. Tem mais mensagem de áudio por
3: aí.
1: Ed
3: Dalvan, Germano de Pantano Grande, Dalvan.
1: Oi.
3: Roda a música aí da Doce Desejo pra todos de Pantano Grande. Estamos ligadinho no programa da Arauto FM. Maravilha. Um abraço, Dalvan. Bom programa. Boa, e bom louco, Taberfest.
1: É, rapaz, isso aí, meu. Boa. Gostei. Olha aí, audiência em Pantano Grande. 100%, hein? Que maravilha. Obrigado pela audiência, tá bom? Amigo de longa data, hein, né? O Manuel Neto, acompanhando a gente lá em Pantano. Que maravilha, obrigado, viu? A gente espera você também aqui, tá bom? Para prestigiar aí a festa da alegria, inclusive também o nosso espaço Arauto no Centro Cervejeiro. Tá certo, meu garoto? Então, tá bom. Vamos lá de intervalo, volto já já.
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1: Vamos lá, depois do intervalo, tem mais sucesso. Hoje, não, Israel Rodolfo.

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1: Agora faltando 18 para 6, Arauto.
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0: Mas aí, Rodolfo, hoje não. Vamos lá, quase fechando nosso programa de hoje. Daqui a pouco tem sorteio.
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0: Para Auto Alegria, informação, tá aí o Doce Desejo, passou da conta. Sucesso é assim, clássico do bailão. Vamos lá com a mensagem de áudio para fechar com chave de ouro aqui o nosso.
1: Meu amigo
0: Darlan,
1: aqui é Paulo Franco, da cidade de Bagé.
0: Aí,
1: só
0: Paulinho,
1: uma pra nós aí do Rainha Musical, faz favor, estamos ligados na programação de vocês aí. Show de bola.
0: Tô. Obrigado pelo carinho, pela audiência em Bagé, viu? Que bacana. Obrigado pela sua audiência, né? O Franco mandou um recadinho pra gente aqui, deixa eu curtir a mensagem. Ó, estamos fechando já o programa, tá bom? Já tocamos Rainha também aí pra nossa audiência, a programação foi fantástica pra turma de Bagé também aí acompanhando a Aral, beleza? Então tá certo, tá na hora de presente pra gente fechar ainda melhor aqui o nosso Sabadão da Aralto.
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0: Vamos lá então, vamos trazer agora aqui o presente, o vale compras do Mercado 100. Quem tá faturando? A Gabriela Caroline. Parabéns, Gabriela. Agora um fardo de Heilig. Que fardo esse, hein? Ah, eu queria ganhar, participar. Vamos lá, pra quem aí participou, vamos aqui então, né? O Rudimar Oliveira. E Rudimar, meu garoto, tá garantido aí o fardinho de Heilig pro final de semana. Que maravilha. Gente, vem aí o Lucas Batista com o Parada Obrigatória. Bom final de semana pra você. A gente se encontra no palco.

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1: Vamos lá, já já tem aí o Parada Obrigatória, abrindo com Jorge Mateus, Sol nos Olhos.

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1: Pontualmente 6 horas, Arauto.
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sabadão, 10 de outubro de 2026. Chegamos para mais um Parada Obrigatória. O Parada Obrigatória em meio a Oktoberfest 2026. Deixa eu já perguntar para você na abertura aqui do programa: já visitou Oktober? Já visitou o palco Arauto dentro do Centro Cervejeiro? Ainda não? Tá pensando em hoje? É, eu espero você lá. Todo mundo tá esperando e todo mundo tá convidado para visitar o Oktoberfest, para curtir os shows nacionais, o show internacional também, curtir o palco Arauto, muitas atrações hoje, e a gente vai ao longo aqui do Parada Obrigatória conversando com você e trazendo todas as novidades, tudo que tem na Oktoberfest 2026, que tá sensacional. Hora de tocar sucesso, hora de tocar muita música, 50 mais da semana a partir de agora aqui na 95,7. Começando com Jorge Mateus e o sucesso Só nos Olhos. Boa noite!

0: esperto?
1: A gente toca. 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

0: alegria e informação. Gustavo Mioto e o sucesso Viúva Negra, finalizando o primeiro bloco aqui do nosso Parada Obrigatória. Você sabe o que tem no Palco Arauto hoje, nesse sabadão, dia 10? Não sabe? Eu conto pra você. A partir das 8:30 da noite tem Marcel Kinak, ele que já se apresentou na abertura na quinta-feira e se apresenta novamente. Na noite, 12:30, sobe ao palco Destaque Nacional, uma das bandas mais conhecidas em todo o estado, muitas músicas boas do Destaque Nacional, e eles vão tocar 3:30 no Palco Arauto hoje, 12:30, a gente te espera lá. O DJ Alisson Fernandes está com setlist especial pra botar a galera pra dançar muito, a Frida, a Marreca, a Centopeia, o Palco Arauto é isso, é um sucesso atrás do outro. Amanhã, domingão, dia 11, a partir do meio-dia, tem Nene e Companhia, 13:30 tem Fandangaço, às 18:00, pra quem gosta de baixar um pouquinho a rotação, curtir aquele flashback, tem Celebration, às 20:30, seguindo essa linha, tem banda Barbarella, e na virada da noite ali, 1:00 tem a Banda Magia. Lembrando, segunda-feira é feriado, então você pode estender um pouquinho mais, não tem problema algum, você curte pra caramba a Oktoberfest 2026. Presta atenção nessa chamada.
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0: Depois seguimos com Banda.
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Momento Alegria e Informação, Henrique Juliano e o sucesso Seja Ex. Henrique Juliano, atração confirmada do sabadão, do próximo sábado, dia 17 de outubro. Porque hoje, sábado, dia 10, sabe o que tem? Simone Mendes. É, Simone Mendes vai cantar O Erro Gostoso, O Me Ama ou Me Larga, Dois Fugitivos, Dois Tristes. Será que ela vai cantar daquelas velhinhas que ela cantava junto com a Simari ainda? Eu espero que sim, tá? E tenho certeza que a galera que vai curtir o show também. Quem sabe meu violão e o nosso cachorro, Legítima Defesa, Regime Fechado. É tanta música boa, só música boa da Simone Mendes, que é a atração nacional deste sabadão, dia 10 de outubro, em Santa Cruz do Sul, na Oktoberfest. Ao intervalo, daqui a pouco, Gustavo Lima canta pra gente.

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Simone Mendes é atração confirmada do dia 10 de outubro na 41ª Oktoberfest. Hey!

0: São João, Gustavo e Murilo com o Grelo, postinho de gasolina. Essa aqui tá bombando na internet. E claro, se bomba, a gente tem que tocar sempre aqui na programação da Arauto. 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É bom demais, hein? Na próxima semana tem mais ações e a gente vai contando pra você ao longo aqui da programação Arauto. Presta atenção nesse recado.
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1: 27 para as 8. 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

0: Presta atenção nessa história.
1: Amor, tô indo no banheiro. Olha meu celular aqui.
0: Foi o que ela falou pra mim quando ela levantou da mesa.
1: Amiga, vamos lá comigo. Deixar os dois bebendo aí.
0: Eita, tem que o soro.

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Diego e Vitor Hugo com Maiara e Maraíza. Eita parceria essa aqui, hein? Acabou o assunto. Finalizando a segunda hora já do nosso Parada Obrigatória. Daqui a pouco, sabe quem canta? O Panda. Ele vai cantar Eu Te Seguro aqui na Arauto. E amanhã, ao vivaço. Tá todo mundo esperando o Panda. É, em Santa Cruz do Sul. Domingão, véspera de feriado. Tem muita

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A música a seguir é de atração confirmada da 41ª Oktoberfest.

0: João Neto e Frederico, ô vida! João Neto e Frederico, atração confirmada na próxima sexta-feira, dia 20 a 13 de outubro. Eles que vão cantar, além do João Neto e Frederico, vai ter João Bosco, Vinícius e Maria Cecília e Rodolfo na mesma noite. São três duplas sertanejas do Festival Sertanejo Anos 2000. A gente vai voltar no tempo, né? Lá pro ano de 2010, 2011. Muito, muito, muito, muito, muito sucesso mesmo. Na sexta-feira, dia 23 de outubro, eu quero ver todo mundo lá. Ao intervalo, daqui a pouco a gente já vem pro último bloco. Presta atenção, tem recado, tem promoção no ar. 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

0: Depois seguimos com Panda.
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Neto e Cristiano e o sucesso Plano C. Essa música aqui tá bombando, hein? Se bomba, tem que tocar aqui na programação da Sua Arauto, ainda mais no Parada Obrigatória. Aliás, Parada Obrigatória terminando nesse sabadão, dia 10 de outubro. Nós voltamos no próximo sábado, 18h, dia 17 de outubro, pra tocar muita música boa pra você. Curta o Oktoberfest, curta o palco Arauto. Te esperamos. Tudo de bom, bom final de semana.

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